fácil de entender são os The Gift na Rádio Comercial. 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Agora Lucas Graham na Rádio Comercial.

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0: com o Luís Trigacheiro na Rádio Comercial. Verão que está aí a bater à porta já no dia 21 de junho. Está quase, quase, quase. Já a seguir chega o Pablo Alborã.
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A Ray, o Avicii, os Descendentes e o Snow Patrol abrem estes novos 40 minutos de música sem pausas comigo, Marta Campos, até às 5. Boa viagem e uma ótima semana na companhia da Rádio Comercial.

I Don't Know Me é o Pedro Santos na Rádio Comercial e eu estava aqui a ler que hoje, dia 8 de junho, é dia das pessoas que às 9 da noite já estão na cama e eu não sei se esta hora está com uma insónia ou não, mas se está e se está à procura de uma maneira de adormecer, olha, força nisso, às vezes também me acontece, mas não se esqueça de hoje ir para a cama às 9 da noite, que faz sempre bem. Deitar cedo e cedo erguer dá saúde e faz crescer. Será que é verdade? Não sei, mas descansar é sempre bom. Agora, Far Away, são os Nickelback na Rádio Comercial.

0: só com a Lúcia Muniz na Rádio Comercial e a nossa sorte grande é tê-lo assim como ouvinte. Muito obrigada por fazer da Rádio Comercial a Rádio número 1 de Portugal. Já a seguir, a Avril Lavigne e o Carlão.
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0: Comercial. Eu sou a Marta Campos, vou consigo até às 5, já a seguir com Risk It All do Bruno Mars.
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Espero que tenha uma ótima segunda-feira e boa semana com a Rádio Comercial. Eu sou a Marta Campos, consigo até às 5 a começar a melhor música sempre com Ed Sheeran, Justin Bieber e os Natty Roots com a Mónica.

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0: 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Agora, Superheroes são os The Script na Rádio Comercial. Boa

0: música e os melhores podcasts sempre, em casa, no carro, em todo o lado. Já a seguir chega o Alex Warren.
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Música nova do Luís Capaldi, chama-se Stay Love, e é ela que abre estes 40 minutos de música sem pausas aqui na Rádio Comercial. Logo a seguir, os Basti, o Yves Lucas e a Rihanna. Eu sou a Marta Campos, vou consigo até às 5. Boa viagem!

esquecer. Casar é para esquecer, são os vizinhos na Rádio Comercial e por aqui seguimos com a melhor música sempre para lhe fazer companhia nesta madrugada de segunda-feira. Agora com The Fray, a Miley Cyrus, Mizzy Miles com o Van Zee e o Bispo e o Ed Sheeran. Boa viagem e bom trabalho se for caso disso.

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1: Ana Carolina com o Seu Jorge, no final de 40 minutos de música sem pausas aqui na Rádio Comercial. Já a seguir chegam os Linkin Park e a Irina Barros.

0: Tu e a Lu, a Irina Barros na Rádio Comercial e eu sou a Marta Campos, estou de saída a partir das 5. Chega o nosso Pedro Andrade. Beijinhos e até amanhã.
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Muito bom dia, está a arrancar mais um encontro aqui do nosso Clube dos Madrugadores da Rádio Comercial. Eu sou o Pedro Andrade e estou consigo, já sabe, até às 7, para já. E para começarmos em grande, toco-lhe as Antrix, venha daí.

Os Descendentes na Rádio Comercial. Muito bom dia, boa semana. Esta mais curta, mais um feriado pelo meio, é já na quarta-feira, o que significa, na verdade, que é menos um dia a ouvir o despertador. Por isso é celebrar as pequenas vitórias. Pequenas, mas para quem acorda cedo, sabem pela vida, é ou não é?

Cá estamos, Imagine Dragons, na Rádio Comercial. E a esta hora é certo que ainda não estamos no ponto, mas já cá estamos. E isso conta muito. Seguimos juntos até às 7, aqui no nosso Clube dos Madrugadores.

Elisa e Tiago Nogueira, na Rádio Comercial. É a Elisa que passa este ano no primeiro dia do Mel Marés, em Matosinhos. Mas há muitos mais. Temos, por exemplo, Calema, The Weasel, os James, os Vizinhos. 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E a seguir voltamos à melhor música sempre, com os Mumford & Sons. Ou melhor, Mumford & Sons. Assim é que é. Bom dia, boa segunda-feira, boa semana.

0: está a Bárbara Tinoco na Rádio Comercial. Bom dia. E se por acaso o caminho hoje parece ainda mais longo, mais difícil, é normal. À segunda-feira custa mais, mas eu sigo consigo, não se preocupe. E trago-lhe a melhor música sempre. Porque aqui no Clube dos Madrugadores da Comercial, ninguém larga a mão de ninguém, hã? E a seguir toca Dermot Kennedy. Bom dia, boa viagem, boa semana, boa segunda-feira. É isso mesmo, tudo de bom para si. Que é o que eu lhe desejo. Vamos a isto.
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0: Muito bom dia, boa segunda-feira. Eu sou o Pedro Andrade e já sabe que estou consigo até às 7 no nosso Clube dos Madrugadores. A seguir toca Pablo Alborán, depois trago-lhe também o Avicii. É a melhor música sempre onde? Aqui na nossa...
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0: Cá está a Adele pela Rádio Comercial. Muito bom dia, são 6h14 e não sei se já reparou nisto, mas pelas redes sociais nos últimos dias muita gente tem partilhado, além claro das fotos e stories nos santos populares, o que é normal, faz parte, estamos na época deles, mas além disso, muita gente tem partilhado também a lista das suas séries de TV favoritas, o top 5. É assim uma das últimas tendências pelo Instagram e eu confesso que para mim isso é muito difícil, porque acho que com toda a gente, temos sempre muitas e que nos vão acompanhando ao longo das várias fases da nossa vida. Mas, pela primeira vez, na primeira vez aliás que vi este tipo de publicações, veio-me logo uma à cabeça e que não pode falhar nesta minha lista. Ah, pois é, How I Met Your Mother. Bem, enganei-me no papapá, mas é mais ou menos isto. E porquê How I Met Your Mother? Porque no fundo é a minha série de conforto, sempre foi nos últimos anos. Quando estou assim mais em baixo e preciso de animar, é este grupo de amigos que eu regresso, que no fundo também sinto que são meus amigos, porque me foram acompanhando e também eu os fui acompanhando quando era mais novo. Não sei se já viu esta série How I Met Your Mother. Se não viu, por favor, veja, porque vale muito, muito a pena. E por falar em séries e também em filmes, não se esqueça que temos muitas e boas sugestões para si sempre à sexta-feira no Hollywood Express, o nosso podcast dedicado à sétima arte. Na última edição, destaque para o filme Masters of the Universe, da Marvel, que já pode ver nos cinemas com o apoio aqui da sua rádio comercial. A seguir, mais da melhor música sempre, está aí a chegar a Taylor Swift. Bom dia, são 6h15.
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Cá está a Girl on Fire, Alicia Keys, pela Rádio Comercial. Bom dia! 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

0: E cá está Post Malone na Rádio Comercial. É a melhor música sempre. Daqui a pouco vamos saber do trânsito. E se vai na estrada, boa viagem para já. Temos sim de conferir o essencial da informação. Já cá está o Gonçalo Teles. Gonçalo, bom dia.
1: Olá Pedro, bom dia. Começa hoje a greve nos registros e notariados. Os trabalhadores param uma semana. Queixam-se da falta de profissionais e de condições de trabalho nas instalações. Arménio Maximino, presidente do sindicato que representa estes trabalhadores, explica que a grande parte dos serviços vai estar fechada.
2: A esmagadora maioria dos serviços vai estar com as portas fechadas. Ainda que a prestar os tais serviços mínimos, que elas não estiverem encerradas, admito o caso, algumas não estejam totalmente encerradas, vão estar a trabalhar com muitos constrangimentos, porque irão trabalhar com um ou dois trabalhadores.
1: Os serviços mínimos para esta semana incluem serviços urgentes ou casamentos que já estavam agendados antes desta greve ser convocada. Mantém-se até sábado. Israel e Irão trocaram ataques esta madrugada, horas depois dos israelitas terem atacado o sul de Beirute, a capital do Líbano. O Irão respondeu a esse ataque ao Líbano com o lançamento de mísseis contra Israel. Israel também recorreu a mísseis para atingir o Irão. Há relatos internacionais de explosões na capital iraniana, Teherão, e em pelo menos outras duas cidades. O jornal Times of Israel avança que o primeiro-ministro Benjamin Netanyahu reúne já esta manhã o gabinete de segurança do governo. Florentino Pérez foi reeleito presidente do Real Madrid. No discurso de vitória, prometeu que o clube vai continuar a ser dos sócios e já fala de José Mourinho como treinador da equipa.
3: Orgulhoso de tener a los mejores jugadores del mundo. Orgullosos de que vuelva uno de los mejores entrenadores del mundo, un madridista como es José Mourinho. Y no tengan ninguna duda, conmigo como presidente, el Real Madrid ha sido, es y seguirá siendo siempre de sus socios.
1: De acordo com os resultados oficiais, Florentino Pérez venceu a eleição com 65% dos votos. O Benfica anunciou na semana passada que se Florentino Pérez vencesse as eleições, José Mourinho sairia para o Real por 15 milhões de euros.
0: Obrigado, Gonçalo, e até já.
1: Até já.
0: Agora vamos saber do trânsito na Rádio Comercial, que é uma oferta da Benecar. Paulo Miranda, bom dia, 6h32, como é que está a começar esta semana?
4: Olá, muito bom dia, Pedro. À partida será uma semana talvez um pouco mais tranquila e para já os sinais são bons, não há quaisquer filas neste momento na zona da Grande Lisboa, a não ser trânsito mais intenso da Baixa de Almada para a Ponte 25 de Abril. Quanto à Autoestrada de Cascais, à Marginal, ao IC19, ainda com pouco trânsito,

0: Também não existem dificuldades na A1 em direção ao nó de Sacavém, Acril, o eixo norte-sul e A8 com sinais verdes. No Porto, o cenário é semelhante, pouco trânsito na A44 e na A1 para a ponte da Arrábida, a via de cintura interna também ainda com trânsito reduzido, tal como a Avenida AEP, Via Norte, A3 e A4 na ligação de Hermesinde para o Porto. Para mais informações de trânsito, número verde, Rádio Comercial 800-2020-10 é nacional e grátis.
1: É isso mesmo, obrigado Paulo, até já. 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Vai ser uma segunda-feira sem chuva, com céu pouco nublado, mas que começa mais cinzento no litoral norte e centro, onde o vento também pode soprar forte durante o dia de hoje. Quanto às máximas para esta segunda-feira, 8 de junho, começamos por Viana do Castelo, Porto e Aveiro, 21 graus de máxima, Leiria 22, Guarda e Ponta Delgada 23, Viseu e Coimbra 24, Lisboa e Funchal 25, Vila Real e Santarém 26, Braga e Setúbal 27, Bragança e Porto Alegre 29, Castelo Branco 30, Évora e Beja 31 e Faro chegou hoje aos 33 graus de máxima. 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Agora voltamos à melhor música sempre. Cá está a princesa da pop Britney Spears, chama-se Toxic. É para ouvir em casa, no carro, em todo lado. Vamos a isto. Bom dia, boa semana.

0: Cá estão Rosalie e Carminho pela Rádio Comercial.
1: Amigos.
0: E hoje, segunda-feira, 8 de junho, é o dia dos melhores amigos. Estava aqui a ver o nosso livro dos dias de... E também descobri um estudo que diz que uma pessoa só precisa de 4 bons amigos para ser feliz. E não estou a falar de conhecidos, estou daqueles bons amigos. Aqueles com quem pode contar sempre e que estão na sua lista de favoritos e que vão atender ao primeiro toque, mesmo que sejam 4 da manhã. E eu tenho a certeza que enquanto estamos aqui a falar sobre isto, já se lembrou dos teus, não é? Dos teus melhores amigos. Portanto, aproveite e mande-lhes uma mensagem. Diga-lhes tal bom dia, por exemplo. Ou, se preferir, faça-lhes uma declaração de amor. Ou também pode insultá-los do nada, que é uma coisa que fazemos muito com os nossos melhores amigos, não é? Quem nunca? Agora, Bruno Mars na Rádio Comercial. Chama-se Risk It All, cá está ele. Bom dia, boa segunda-feira, boa semana.

0: Cá estão os vizinhos na Rádio Comercial. Estamos a 13 minutos para as 7. Daqui a pouco chega a nossa equipa das manhãs. Mas antes...
1: Na sexta-feira foi assim.
2: Gosto. Quem é que gosta de feriados? Eu não conheço ninguém que goste de feriados.
3: Olha, olá, bom dia. Eu estava em casa, não é? Ontem foi feriado e pensei, ponte, não. Estão lá os meus amigos na rádio e vou ter com eles.
2: Vou então. Come on.
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5: 10 a 0. 10 nomes de árvores que também são apelidos.
3: Fazemos como sempre, vá.
2: A partir de agora.
6: Figos, figueira.
2: Figueira, ah, boa, mais.
5: Mais.
6: Castanheira.
2: Castanheira, sim, mais.
6: Macieira.
2: Macieira.
3: Apanham muito bem isto.
2: Uma.
3: O Sporting no ano 2000 foi campeão ganhando no campo do...
6: Foi campeão?
2: 3,
3: sim.
2: 2,
3: no campo do... Pronto.
7: Ah. Acabou de perder uma árvore que dá notas. Uma árvore plantada nos anos 80 e só dá notas em escudos.
2: Estamos.
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8: Bom dia aos senhores da Comercial e diz que música é que queres ouvir?
9: Alice.
8: Okay. Qual é a música que tu queres ouvir?
9: O Golden. Aos Eagles, aos Low. Ha, Jorge. Ha, quer saber? Oh, it's a goal, I know. Ha, Sleep.
2: Igual.
9: Ah, it's a climate spray.
3: A miúda canta mesmo em coreano.
8: Se puderem passar o Golden, nós estávamos muito
5: felizes. Parabéns!
8: Beijinhos!
2: Parabéns, Alice, cantas pá, impecavelmente.
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10: Sim, sim, sim.
2: Meu Deus.
10: Acho incrível.
2: Este episódio está a ser pontuado.
3: É o Cuco.
2: Isto é,
10: é o meu Cuco, eu tenho um Cuco em casa.
3: Olha, Cuco, não está certo, faltam 5 minutos para as 9.
2: Sim, sim.
10: Depois falta lá com a pilha fanfa.
3: É um Cuco
10: fanfo. Este aqui em casa está tudo fã.
3: É um fã.
10: É um cuco.
3: Um cuco fã. Um cuco fã. Oh, Margo, tu fãfas?
10: Fã, fã.
5: E o cuco também.
2: Fã, fã, forte. Que bonito.
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10: Vamos ouvir a gravação e depois anseio para ouvir o vosso sábio comentário. Vamos a isto.
2: Vamos embora.
11: Para cá. Oh. Já. Waka waka, paca paca.
2: Ele diz paca paca.
10: Ele diz waka waka waka waka. E ela diz waka waka waka waka.
3: Não, e há um primeiro. E há um primeiro lá.
2: Sim, sim.
10: Exato.
11: Lá.
3: Lá.
11: Waka waka waka waka.
3: Waka waka waka waka.
2: Não, mas isto, é, isto começa com waka waka e não tarda nada. Underneath your clothes.
3: Ah, achas que sim?
2: Sim, sim.
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12: Se os comerciantes deixarem as pessoas irem à casa de banho gratuitamente durante os Santos Populares, vão acabar a ter no chão da loja toda o lago como em urina. Né? O problema é que, ok, 1 euro para ir ao WC é justo, mas os preços aumentaram, malta. Estas lojas fazem tanto dinheiro com urina que já estão cotadas no Pichichi 20. É verdade. O aumento dos preços para usar a casa de banho só pode estar relacionado com a subida da Euribor.
5: Nós estávamos à espera disto.
1: Na sexta-feira foi assim.
2: E assim começa mais uma semana, que é uma semana bastante atípica, porque tem o feriado de 10 de junho e depois, para muitos municípios, tem também feriado na sexta-feira, dia 13, nomeadamente em Lisboa. Portanto, é mais uma semana, como diria o Marco, uma semana fanfa. Vamos ver como é que ela resulta. Pedro, para já vais de
13: vovô,
2: de descanso. Outra vez que te vi, estávamos na mesma festa de casamento.
13: Estávamos, sim, senhor.
2: E é por isso que estamos também com este ar.
13: Com este ar. Porque isto... é ligeiramente acabado. Mas felizes.
2: Felizes.
13: Que é o mais importante.
2: Porém, há um preço a pagar. Enfim. Pedro, até
3: amanhã. Mas cá estamos, até amanhã.
2: Um abraço para ti. Ficámos a 8 minutos das 7 da manhã. Vem aí a música do meu tempo. O que é que acontece? Eu disse que era sexta-feira. Não é sexta? Deixa ver. É sábado. O feriado é sábado. Pronto. Dia 13 é sábado. Estou bonito. A música do meu tempo de hoje é muito simples. Não, havia aqui efemérides e tudo, mas pensei assim: não vou usar efeméride nenhuma. Vou só usar a circunstância de ser esta a altura do ano em que é não só recomendável, mas obrigatório voltar a esta música. Senhoras e senhores, o perfume do Jamiroquai na música do meu tempo. Que estente. coitada deste piano, mata-me. Esta música chama-se Seven Days in Sunny June. Portanto, é fruta da época.

música para passar todos os anos em junho. 7 Days in Sunny June, o Jamiroquai na Rádio Comercial, nesta edição da Música do Meu Tempo. Eu para o Jamiroquai ia precisar de muito tempo, ia mesmo precisar de muito tempo, desde estas, como 7 Days in Sunny June, e é esta Half a Man, que é uma das minhas preferidas de todo o património Jamiroquai. Até às outras, que foram em filmes. Maiores sucessos do Jamiroquai.

nós, quer dizer, quanto tempo seria preciso para uma edição, como deve ser, da música do meu tempo, dedicada ao balanço único do Jamiroquai?

Não, é que isto é umas atrás das outras. Cada tiro, cada mel, cada cabadela, cada minhoca. Senhoras e senhores, Little Lel, a música que tem as palmas. Convém acertar com as palmas no sítio certo. Não é sempre fácil, devo dizer. Mas é esta batida. Jamiroquai são uma daquelas bandas que se percebe, mesmo quando não se tem a certeza que é Jamiroquai, basta ouvir a batida para pensar. Isto em princípio é a arte maior de J.K.

0: Virtual Insanity vinha Cosmic Girl com um vídeo com um parque automóvel que, senhores ouvintes, como é que fazemos isto em... quando faltam 20 segundos para as 7?
1: Carrega!
0: Chegamos atrasados às notícias.

0: Que maravilha! 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Agora o essencial da informação com o Gonçalo Teles. Gonçalo, bom dia.
1: Olá, bom dia. Os trabalhadores dos registros e notariado começam hoje uma greve de uma semana que vai fechar a maior parte dos balcões. O presidente do sindicato que representa estes profissionais, Arménio Maximino, explica os motivos desta greve.
2: Lutar por condições para os cidadãos terem acesso a serviços essenciais em tempo útil, lutar para que as instalações tenham condições de dignidade, quer para quem lá trabalha, para quem lá é recebido, e depois combater a hipocrisia do PSD, exigindo que cumpra aquilo que prometeu quando estava na oposição.
1: Os trabalhadores dos registros dizem sentir que são uma arma de arremesso política. Esta greve mantém-se até sábado e há serviços mínimos para assuntos urgentes. O primeiro-ministro de Israel, Benjamin Netanyahu, vai reunir o gabinete de segurança do governo ainda esta manhã, depois de Israel e o Irão terem trocado ataques esta madrugada. Começou com um ataque israelita ao sul de Beirute, a capital do Líbano. O Irão respondeu com o lançamento de mísseis contra Israel, garante que o alvo foram duas bases militares. Israel respondeu ao Irão, atingiu um complexo petroquímico e as autoridades locais já deram ordem de retirada aos trabalhadores. O presidente do Real Madrid já fala de José Mourinho como treinador do clube. Florentino Pérez foi reeleito presidente do Real com 65% dos votos. No discurso de vitória disse que tem os melhores jogadores e um dos melhores treinadores do mundo.
3: Orgulhoso de ter a los mejores jugadores del mundo. Orgullosos de que vuelva uno de los mejores entrenadores del mundo, un madridista como es José Mourinho. Y no tengan ninguna duda, conmigo como presidente, el Real Madrid ha sido, es y seguirá siendo siempre de sus socios.
1: O Benfica anunciou na semana passada que se Florentino Pérez vencesse as eleições, José Mourinho sairia para o Real por 15 milhões de euros.
0: Bom, parece que terminou essa novela. 7:03, vamos para o trânsito. 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Paulo Miranda, bom dia.
4: Olá, bom dia, Pedro.
0: Como está a começar esta semana, que é tão atípica? Eu disse que o feriado era sexta, não, é sábado. O feriado, dia 13 é sábado. Exatamente. Mas dia 10, isso parece, não me engano, é amanhã.
5: É uma quarta-feira, não há nada a fazer.
4: Exato. Em relação ao trânsito, nesta altura, na zona de Lisboa, já foi retirada uma viatura que esteve avariada no final do tabuleiro da ponte 25 de Abril, no sentido Almada-Lisboa, com fila a ficar agora na zona do Feijó, em direção ao tabuleiro da ponte. O acesso IC20 já com sinal amarelo. As ligações de Cascais para Lisboa, por enquanto, ainda sem problemas. Marginal e A5, o IC19 com intensidade na zona de Terceira, mas também nada de preocupante. A1, A8, segunda circular, eixo norte, Licril, ainda sem quaisquer problemas. Na cidade do Porto, um pouco mais de trânsito na VCI entre Bessa Leite e a Boa Vista. Também no final da A3 para a via de cintura interna e na A44 até ao acesso para A1 em direção à Rábida.
0: 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Quanto ao tempo, atenção à previsão oferecida por Onda Approved Days.
6: Bom dia,
0: Vera.
6: Não sei se, tal como nós, teve um casamento neste fim de semana, eu ainda estou aqui a ser puxada por Deus. Segunda-feira, dia 8 de junho, dia de sol com mais nuvens no litoral oeste, temperaturas a descer um bocadinho no interior e atenção ao vento na faixa costeira ocidental e também nas terras altas do centro e sul. Vai ser um dia bom, ainda assim.
0: Viana do Castelo, Porto e Aveiro, 21 de máxima para esta segunda-feira, Leiria 22, Guarda e Ponta Delgada 23, Viseu e Coimbra 24, Lisboa e Funchal 25, Vila Real e Santarém 26, máxima de 27 para Braga e Setúbal, Bragança e Porto Alegre 29, Castelo Branco 30, Évora e Beja 31 e Faro 33. 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
7: Reza a lenda que em 66 os jogadores comeram bacalhau antes de todos os jogos, menos antes do fatídico contra a Inglaterra. E em 2016 um jogador tinha a barriga cheia de bacalhau quando nos encheu de orgulho.
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7: 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Tenho um para propor aqui à mesa. Uma personagem Disney que não seja nem o Donald, nem o Mickey, nem o Pateta, vá.
8: Vamos. 1, 2, 3.
9: Tipo patinhas,
8: óbvio.
10: E disse Mini.
7: Mini.
9: Que é
8: Disney Branca.
10: Também é Disney. Vamos acabar em grande.
8: Ah, só mais uma?
10: Sim.
8: Vais. Sim, ok.
7: Eu acho que ando a ler mais, tipo autores russos.
10: Pode ser.
7: Ok.
10: Pode ser.
7: Vamos a isso.
10: Um autor russo.
7: Vai.
10: Basta só o apelido.
8: 1, 2, 3.
7: Dostoiévski.
9: É isso, eu disse o que o Marco disse, mas
8: morre. Nunca.
9: Bom dia.
8: Então o maluco do Kanye West faz anos hoje. E esta música?
9: Ah, eu estava a tentar perceber qual era aqui a expor.
8: Epá, esta música, isto quando saiu, eu estava sempre a ouvir isto. Depois, a dada altura, o Kanye West ficou maluco, não é?
9: Exato.
8: Epá, e perdi o interesse. Mas havia ali uma altura em que ele era de facto muito original e trazia coisas que valia a pena ouvir.
9: A Gold Digger. Ele chama Money.
8: Kanye West. Faz, deixa ver.
9: Quantos?
8: 49 anos.
9: Só.
8: Porque pensava que fazia mais.
9: Sim,
8: pensava que fazia mais. É dia mundial dos oceanos. É dia dos melhores amigos.
9: Oh, um beijinho para todos.
8: E é dia das pessoas que às 9 da noite já estão na cama.
9: Presente.
8: Muitas vezes. Quer dizer, 9 da noite.
9: Não é bem 9, 9 e meia. Isto é muito fixe.
8: Não é? Toda uma época.
9: Ainda é fixe dizer fixe.
8: Fixe, não sei, deixa-me perguntar. À Catarina que te...
9: Ela diz que sim. Às vezes tenho dúvidas se ainda posso dizer fixe.
8: Ainda não é cringe.
9: Exato.

0: vez em quando tenho que me deitar estupidamente cedo.
1: Mas tu aguentas sem dormir?
0: Sim, hoje deitei-me, era meia-noite e meia.
1: Ai, isso é muito tarde.
0: Foi a festa de entrega de diplomas do final do 12º ano do Miguel lá em casa. E atenção, cerimónia no salão preto e prata do Casino Estrela. Ah, sim, sim.
1: Ah, mas isso é outro nível.
0: Sim, sim.
1: Saíram lá uns senhores.
0: Só que saímos, não, mas só que saímos de lá há bocadinho. Eu estava quase a levar à letra o título desta música de Olivia Rodrigo, que é Drop Dead.
1: E quem não está a morrer, não é?
0: Foi um fim de semana muito intenso.
1: A Mariana casou.
0: Casámos a Mariana.
1: Sim, batemos palmas. Foi e ela até gostou.
0: Foi um festival.

0: perguntámos há bocadinho se ainda era admissível dizer fixe sem parecer ter 150 anos. Apareceu aqui um ouvinte a dizer: bom, fixe parece-me ainda admissível, mas atenção, baril.
1: Ai, não, não, não.
0: Foi banido há muito.
1: Não, não, não.
0: Baril não se pode dizer.
1: Eu acho que não. Só de dizer se faz arrepia.
0: Arrepia por dentro, arrepanha aqui tudo. Não,
1: não,
0: é?
1: Não, não, não.
0: Baril.
1: Vamos limpar.
0: Sim, sim, já está fora da caderneta.
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3: Mas repara, eu tu disseste 10 concertos, 10. Eu pensei, só?
1: Não, isto é para começar.
4: Não, porque sim.
5: É um pack.
1: 10 é o para os usos é o chamado aquecimento.
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0: Richie Campbell e Slow J e Water na Rádio Comercial.
1: Lembra-se quando esta música apareceu?
0: Bem, eu estava maluco.
1: Estávamos todos.
0: Se queres
1: todos.
0: Entrar na turma, tens de ter connect. Andava sempre a dizer isso. Uma vez encontrei o Richie Campbell na rua e disse-lhe isso.
1: E ele?
0: E ele?
1: Fico okay. A olhar para ti com aquele ar incomodado.
0: Até hoje.

0: Portugal, mas muito para lá de Portugal. Quero eu agradecer.
1: Oh Pedro, que sorte.
0: Pá, eu estou maluco.
1: Tu querias muito este presente que acabaste de receber.
0: O José veio de Cabo Verde agora mesmo. Veio aqui à rádio agora mesmo.
1: Estivemos mesmo agora a falar com ele.
0: Trabalha em Cabo Verde, nos aeroportos de Cabo Verde, e trouxe-me a camisola oficial de Cabo Verde para o Mundial de Futebol. Os tubarões. No outro dia havia uma entrevista do jogador Pedri do Barcelona e da seleção espanhola, em que lhe perguntaram: há uma febre com as camisolas do Mundial, qual é que quer mais? E ele disse: eu queria a de Cabo Verde, que é a mais rara de todas. E é de facto. Está aqui na minha mão.
1: Identificá-lo.
0: Os tubarões Instagram. De Cabo Verde,
1: é
0: olha
1: muito
0: lá.
1: Gira.
0: É linda a camisola.
1: É muito gira. E o nosso ouvinte assim: eu a tentar arranjar, só dizia: não interessa o número. E
0: não agora, interessa, exato.
1: Agora ele aparecia-te aí com um tamanho XXS, mas também não vai, em princípio, não vais usá-la, não é?
0: Não vou,
1: é só para a tua exposição.
0: Para a coleção e repara, ele veio da Ilha do Sal. De propósito aqui à Sampaio Pina para me entregar a camisola. Isto é a magia da rádio. Muito obrigado. Estou contente. Olha, como se fosse dia de Natal.
1: Já viste, começar assim a semana com um presente.
0: Que maravilha. Havia muitas do Mundial que eu queria, mas esta é muito especial. A camisola.
1: Eu também gosto muito da Zara. Também quero uma t-shirt.
0: 1, 2, 3. Zarco e Lata na Rádio Comercial. Bom dia.
1: Boa semana.
0: É verdade, o Mundial está quase a começar. Arranca esta semana. E acho que vai durar para aí 3 meses.
1: Sim, e já não há autocolantes, cadernetas.

0: Então, mas isto é. Então,
1: mas não pode.
0: Não, não agora pode. Não, repara.
1: E agora?
0: Bastidores da rádio. Entrou esta música, que não era suposto ter entrado agora, e ouviu-se do outro lado do estúdio. Ai, Jesus!
1: Não pode ser, temos trânsito, temos tempo, temos notícias, temos.
0: Ai, Jesus! Aqui outra turma com a camisola de Cabo Verde. Olha, numa oferta da Benacar, Paulo Miranda, bom dia.
2: Olá,
0: não sei se com o feriado da meio da semana, se há muita gente que meteu férias ou não, se há menos trânsito, notas alguma coisa?
2: Noto que há menos trânsito e é provável que a hora de ponta passe um pouco mais depressa do que é habitual. De qualquer forma, há sempre um ou outro acidente que vão deixando algumas filas. É o caso, por exemplo, da A8, onde temos agora a informação de que há acidente na zona do Infantado, Louros, ao quilómetro 6, e naturalmente o trânsito já começa a ficar mais acumulado precisamente a partir do nó da Crel, portanto ainda antes das portagens da Ponte de Loures em direção a Lisboa. Para a Ponte 25 de Abril há a fila a partir da Baixa de Corroios, intensidade na A5 entre o nó da Crel e a zona do Estádio Nacional e na chegada à Pinamanique, no IC19 entre Terceira e a Reta dos Comandos e na zona de Alfragide, bastante trânsito no eixo norte-sul, mas sem paragens entre Telheiras e a zona das Laranjeiras. O mesmo acontece na calçada de Carris e no final da A1 para o nó de Sacavém. No Porto, trânsito mais acumulado na via de cintura interna entre Bonjoia e o nó da A3. A3 com fila a partir do nó da A4, A1 a partir de Santo Ovídio. E por última informação, para A2, é preciso ter atenção. O trânsito está bastante lento ao quilómetro 66, na zona de Alcácer do Sal, em direção ao Algarve.
0: É o trânsito a esta hora na Rádio Comercial. 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
1: Bom dia, segunda-feira, dia 8 de junho. Se calhar muita gente aproveitou para tirar ou estes dois dias ou quinta e sexta. Boa, bem feito. Eu não fiz isso, não me lembrei. Hoje, dia de sol com mais nuvens no litoral oeste. Temos as temperaturas a descer um bocadinho no interior e o vento vai chatear na faixa costeira ocidental e também nas terras altas do centro e sul. Ainda assim vai ser um dia muito simpático. Máximas para hoje.
0: As temperaturas máximas com que pode contar nesta segunda-feira vão dos 21 graus esperados em Viana do Castelo, Porto e Aveiro, até aos 33 de Faro. Pelo meio, Leiria 22, Guarda e Ponta Delgada 23, Viseu e Coimbra 24, Lisboa e Funchal 25, Vila Real e Santarém 26, Braga e Setúbal vão chegar aos 27, Bragança e Porto Alegre 29, Castelo Branco 30, Évora e Beja 31. 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Agora o Gonçalo Teles com o essencial da informação às 7h33. Gonçalo, bom dia.
3: Olá, bom dia. Há 25 concelhos com risco máximo de incêndio hoje. Ficam em Faro, Porto Alegre, Santarém, Castelo Branco e Bragança. O Instituto Português do Mar e da Atmosfera prevê um desagravamento amanhã. Começa hoje uma greve nos registros e notariados. Os trabalhadores param uma semana, queixam-se da falta de profissionais e de condições de trabalho nas instalações. Há serviços mínimos. Os rebeldes Houthi do Iémen reivindicaram um ataque com mísseis contra Israel. Dizem que, a partir de agora, todos os barcos com ligações israelitas no Mar Vermelho são alvos. Nas últimas horas, Israel e o Irão trocaram ataques e o primeiro-ministro de Israel, Benjamin Netanyahu, vai reunir o gabinete de segurança do governo ainda esta manhã.
0: Agora 7h33.
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16: Agradeço um ouvinte que veio aqui agora pedir uma música de um aniversariante. O Paulo Rodrigues veio dizer aqui: pá, então vocês não tocam música do Seu Jorge hoje?
17: Faz anos.
16: Seu Jorge faz 55 anos hoje, é um amigo da Rádio Comercial, já esteve neste estúdio muitas vezes a atuar e a conversar connosco.
17: Parabéns.
16: Eu adoro muitas músicas do Seu Jorge, nomeadamente esta em que ele diz que namora com a mina do condomínio, mas não sabe se ela ou namora a ele. Dúvidas, dúvidas.

0: É muito difícil escolher só uma música do Seu Jorge para tocar.
1: É que ele cozinha muito bem as músicas.
0: As palavrinhas todas, sim, e tudo, sim, aquilo, sim. E depois há as do samba e tal, mas depois há as outras, se ainda não conhece, mergulho nisto. Esta música chama-se Quem Não Quer Sou Eu. Mas eu dá-me ideia, ouvindo muito, dá-me ideia que ele quer. Dá-me ideia que ele.
1: Há ali vontade.
0: Sim, sim, ele diz que não quer, mas é. Enfim, é o Seu Jorge.
1: É isso.
0: Tem assim uma intro enorme, dá para dar a previsão do estado do tempo para todos os estados do Brasil.
1: Podemos tentar.
0: Não é?
1: Sim.
0: No Maranhão. Gosto muito do Seu Jorge. Deu um grande concerto o ano passado. Foi no ano passado, acho que foi.
1: Mas ele é muito doido.
0: Sim, sim.
1: Ele é muito doido.
0: Sim, sim. O mundo funciona a outra velocidade,
1: sim,
0: para o Seu Jorge.
1: Sempre endiabrado.
0: O endiabrado é uma. É uma boa maneira de colocar a, sim, questão. Sim. Sim, sim, sim, sim. Olha as coisas que ele diz nas músicas. E a maneira como diz, olha a voz dele.
2: Vou ficar no noite em claro sem pegar no sono. Meditando sobre o que de fato aconteceu.
0: Então, conta lá.
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0: Bem, se quisesse saber o resto da história, é ouvir a música toda. Porque depois há. Há aquelas que remetem para o churrasco com os amigos.
1: Ah, sim.
0: Estás a ver?
1: Esta se calhar termina na cama.
0: É possível que sim. Até porque a música chama-se Felicidade, portanto. Sim.

0: Ele depois também faz músicas para a rádio, dá-nos tempo para falar.
1: Sim.
0: É?
1: Máxima para o Rio de Janeiro, para São Paulo e para Florianópolis. Fala-nos um bocadinho da felicidade, ó, seu Jorge, no dia dos teus anos.

0: Vamos então fazer a festa.
1: O homem faz
0: 55 anos hoje, seu Jorge. Pode ouvi-lo muito na Comercial Brasil, só música brasileira 24 horas por dia.
1: É uma das minhas favoritas.
0: Também eu. Disponível no Rail e na aplicação da Rádio Comercial. Vamos lá, todos juntos.

0: homem faz 55 anos hoje.
1: Dose dupla.
2: Calum.
1: Duas músicas seguidas com o mesmo artista.
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0: toda uma maneira de olhar a vida por Seu Jorge, manual de instruções. Ele faz 55 anos hoje. Ficámos a 13 minutos das 8. 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
0: Sim, mas se disser os números, dizem logo porta-aviões ao fundo.
3: A melhor música sempre.
0: Sim, sim.
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1: Bom dia, faltam 8 minutos para as 8. Temos aqui uma informação de trânsito que requer uma banda sonora especial. Trânsito condicionado na 24 de julho em Lisboa, em frente ao Champalimau. Motivo avançado aqui pela nossa ouvinte e por segundos repórter de trânsito Leonor Perry. Um casal de patos com 5 patinhos está a atravessar a 24 de julho sem qualquer pudor. Dois condutores saíram para os levar para a margem. Lembram-se disto?
2: Claro que sim.
1: Estava todas as noites na RTP.
3: Era longo isto.
1: Pois era longuíssimo.
4: Pensava, já acabou, ainda que estava mais uma voltinha. Pais,

0: ainda dizia mais qualquer coisa? Ou era só instrumental? Acho que era só instrumental.
1: Ah, boa.
0: Ah, depois havia esta parte final.
2: Ah, pois é, tirava o patinho lá.
0: Sim, sim, tirava o patinho.
2: Com alguma violência.
3: E o micro ficava, ou não?
0: Sim, sim. Ele ficava o micro. Sim. Micro sem ninguém. Bom, e isto passou-se. Agora, a grande questão é, o que é que faz uma pessoa ficar mais velha? É a pergunta do Eu É Que Sei, feita pela Tecas na Escola Básica de Lousa.
4: Eu não

0: faz uma pessoa ficar velha?
1: Passando a vida, quando te irritas muito.
0: A pessoa fica mais velha quando se irrita muito? Não. Tens razão.
1: Quando tem menos, mais anos.
0: O que é que faz uma pessoa ficar mais velha?
2: Quando uma pessoa está a fazer as limpezas, ela fica velhinha.
0: Ah é? Uma pessoa quando faz limpezas fica mais velha?
1: Quando começam a ficar com os cabelos brancos.
0: Muito bem. E fisicamente, como é que uma pessoa se nota que está mais velha?
3: Quando as pessoas são crescidas, depois, antes são crianças, depois são crescidos, ou mães, ou pais, ou tios, e depois começam a ficar um bocadinho mais pequenos para ficar velhotos.
0: Mas e, por exemplo, o cabelo muda de cor, cresce algo?
3: O cabelo muda de cor, fica branco.
0: Ok.
4: E a voz
0: também muda?
4: A idade.
5: Uma pessoa está nova, vai fazendo anos, e vai ficando velha.
0: Diga uma coisa, vocês estão mais velhos do que ontem?
5: Não.
4: Não?
5: Ainda estou com 7 anos, como é que eu ontem tinha 6 e hoje tenho 7?
6: E eu tenho 8.
5: E eu
0: estou mais velha desde o ano passado?
4: Sim.
6: Não?
0: Não? E quando é que vocês vão ficar mais velhos?
5: Ah, quando eu tiver pai 80...
0: Oh, 90. Então, se eu sou mais velha do que vocês, tipo, qual é que é a minha diferença para vocês? Diz-me.
1: Que és adulta.
0: Sou adulta e sou mais. Fisicamente sou...
1: Mais alta.
0: Sou mais alta, pronto.
1: E tu ralhas.
0: Ralho com quem? Não ralho com vocês.
1: Não, com alguns.
0: Ah, ok. Ralho com outras pessoas. Às vezes tende a acontecer. E vocês não ralham com ninguém?
1: Não.
7: Eu grito.
1: Às vezes,
0: eu
1: sim.
7: E eu não tenho medo de nada.
0: Uau. O que é que faz as pessoas serem mais velhas? Terem mais idade, serem mais altas, terem cabelos brancos, ralharem muito, não é? Isso também faz as pessoas ficarem mais velhas. Mas rir do quê? Eu não percebi.
7: Como cabelos?
0: Que piada, cabelos brancos?
7: Crescerem também vão ser assim.
0: Quando vocês crescerem também vão ser assim.
7: E depois outras crianças vão rir de vocês.
8: O poder infalível de crianças a rir. Epá, crianças a rir.
9: Rir sem parar.
8: Epá, tão assim. Bom. Dobrar o riso. Entretanto, vários ouvintes, na sequência de termos dito que casámos a Mariana no sábado.
0: Estão a perguntar, querem saber como foi?
8: Não querem saber como foi, Vera.
0: Então.
8: O que eles querem saber, e estou a ler, estou a citar, é: ó Pedro, quando vocês falaram do casamento da Mariana, pensava que ias dizer que depois do casamento da Mariana, a grande questão é: quando é que é o da Vera?
0: Ai, nem consigo pensar nisso.
8: Tá bem,
0: ainda
8: mas
0: tenho que recuperar deste.
8: Tens tempo. A dada altura do casamento aconteceu esta música.
0: Pois foi.
8: Não foi?
9: Foi quando entraram.
8: Quando entraram
9: para o jantar.
0: Sim. Portanto,
8: tinham casado há pouco tempo, já estava o marido. Onde é que estão o meu marido? Exato.

0: Ray e Where the Hell is My Husband. São 8 da manhã, bom dia. Em casa, no carro, em todo lado. Vamos para o essencial da informação com o Gonçalo Teles. Gonçalo, bom dia.
1: Olá, bom dia. Israel emitiu um alerta para os cidadãos do país procurarem abrigo. Os militares dizem que detectaram uma terceira vaga de mísseis lançada a partir do Irão. Nas últimas horas, Israel e Irão trocaram ataques. O Irão diz que tinha como alvo duas bases militares israelitas. Já Israel atingiu uma central petroquímica no Irão e obrigou a retirar os trabalhadores do local. Os voos no aeroporto de Teherão já estão suspensos. Por cá, os trabalhadores dos registros começam hoje uma greve de uma semana contra a falta de profissionais e de condições nas instalações de trabalho. Grande parte dos balcões deve fechar, mas há serviços mínimos, como explica Arménio Maximino, presidente do sindicato que representa estes trabalhadores.
2: São o cartão extremamente urgente e o cartão provisório, o passaporte urgente, os casamentos urgentes, os testamentos in articulo mortis nos conselhos onde há cartório público, e são os casamentos que estão previamente agendados, estavam agendados antes de ser feito a convocatória da greve.
1: Os trabalhadores dos registros estão em greve até sábado. Há risco máximo de incêndio hoje em 25 concelhos, são dos distritos de Faro, Porto Alegre, Santarém, Castelo Branco e Bragança. Para amanhã, o Instituto Português do Mar e da Atmosfera prevê um desagravamento, mas à medida que o fim de semana se aproxima, o risco de incêndio vai ser máximo em cada vez mais concelhos. As temperaturas para hoje já a seguir às notícias e ao trânsito. Os horários das ligações de barco entre o Barreiro, Cacilhas e Lisboa foram reforçados. Entre Cacilhas e Lisboa passam a começar às 5 da manhã e a acabar às 2 e meia da madrugada, e ao fim de semana há mais 4 viagens diárias. No caso do Barreiro, há um ajuste. Nas primeiras horas da manhã foram acrescentadas 2 novas viagens diárias. Os horários de fim de semana não foram alterados.
0: Agora 8 horas 2 minutos. Bom dia, esta é a Rádio Comercial. Vem aí o trânsito. 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Paulo Miranda, bom dia. Como estão as coisas agora?
3: Olá, bom dia, Pedro. Na A8 mantém-se as dificuldades devido ao acidente que ocorreu ao quilómetro 6. É na zona de Loures, com fila a ultrapassar as portagens em direção a Lisboa. Há também dificuldades nas ligações à ponte 25 de Abril, com paragens a partir do Feijó, acesso ao Nó de Almada congestionados. Mantém-se as filas no final do IC19, na zona de Pinamanique. Também trânsito intenso na A5, na zona do Estádio Nacional, com fila na parte final em direção ao viaduto Duarte Pacheco e às Amoreiras. A segunda circular com trânsito bastante compacto nos dois sentidos na zona do Campo Grande e eixo norte-sul, e A1 também com o trânsito bastante intenso. Passando para a cidade do Porto, na A20, trânsito lento a partir de Oliveira do Douro em direção à Ponte do Freixo, onde há acidente. Mais à frente, paragens em direção ao Nó das Antas. Há fila também na A3, na A28, na Avenida AEP e na A1 a partir de Santo Ovídio para a Ponta Rábida.
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4: Vamos lá então olhar para este menu de segunda-feira, dia 8 de junho. Hoje, dia de sol com mais nuvens no litoral oeste. As temperaturas descem só um bocadinho no interior e vento na faixa costeira ocidental e também nas terras altas do centro e sul. Vai ser um dia porreiro. Máximas para hoje.
5: Máximas para hoje. Vamos até aos 33 em Faro. Évora e Beja 31, Castelo Branco 30, Bragança 29, Porto Alegre também nos 29, Braga e Setúbal a chegar aos 27, Vila Real e Santarém 26, Lisboa e Funchal 25, Viseu e Coimbra 24, Guarda e Ponta Delgada 23, Leiria chega aos 22 e 21 no Porto, em Aveiro, e também 21 em Viana do Castelo.
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0: Pedimos nesta edição de segunda-feira das manhãs da comercial que tenha alguma paciência connosco, não exija demasiado, que sábado passado foi o casório da Mariana. Portanto,
4: isto hoje é devagarinho.
0: Muito devagarinho.
4: Estamos a recuperar.
0: Olha, bom dia, Mariana. Estava aqui eu e a Vera a falar sobre essa circunstância de faltar exatamente um mês para tu casares.
4: Não digas isso.
0: Um mês.
4: Não digas isso.
0: A nível de ansiedade. Para já, já está tudo tratado?
4: Não! Problema não está, é esse, não! Não
0: está. O que é que falta tratar? Já, diz-me uma coisa, já distribuíste as pessoas pelas mesas?
4: Já.
12: Pronto, já.
4: Olha,
12: tens
4: vestido.
12: Não tenho porquê.
0: Ah, mas porquê? Pedro.
23: A Mariana detesta bacon, feijão e grão.
0: Esta música tocou lá no casamento a dada altura.

0: Foi uma grande festa, felicidades
1: foi
0: para a Mariana e para o Bernardo. Foi uma grande festa em que estivemos todos juntos. E
1: sim,
0: uma
1: batemos
0: grande
1: palmas. Alegria.
0: Batemos palmas, sim. E até a própria Mariana bateu palmas.
1: Sim.
0: São 8 e 11.
2: 10! 10 a 0. 10 a 0.
0: Olha o Rui Martins. Rui, bom dia.
3: Bom dia.
4: Olá, olá, Rui. Como está?
3: Tudo bem.
0: Não está sozinho?
1: Carro cheio.
3: Não. Claro que não.
0: Está com quem?
3: Estou com a Dalila, o Guilherme e o Gabriel.
0: Bom dia, Dalila.
5: Bom dia.
1: Olá.
0: Olha, gosto do tom dela.
4: Ah, ah, bravo. Bravo.
0: Ninguém estava a
5: esperar.
3: É certo.
0: Guilherme, bom dia.
6: Bom dia.
1: Olá.
0: E bom dia, Gabriel.
7: Bom dia!
0: Bom dia! Ei. Alegria! Então hoje é o quê? Digam lá.
1: 10 coisas que são redondas.
0: Ah!
1: Redondinhas.
0: Redondas. 10 coisas redondas. Então vamos lá. Vamos sim, partir daí.
1: Pensem em tudo.
0: E seja o que Deus quiser. Rui, Dalila, Guilherme e Gabriel de Tondela, estão prontos?
3: Não, não é Tondela.
0: Então.
3: Carregal do Sal.
0: Ah, é Carregal do Sal. Então porquê que está aqui Tondela?
1: Está o Pedro à meia hora a mandar uma piada.
0: Porque, oh, Catarina, é Tondela porque apeteceu.
1: Apeteceu, então.
0: Tá bem. É Carregal do Sal.
3: Que é ao lado.
7: Não sabia onde era Carregal do Sal.
0: Carregal do Sal. Há Carregal do Sal, mas há Carregal de Pimenta? Não.
3: Não, não, é só carregar no sal mais. Okay.
4: Se houvesse era verme.
7: Também se usa pimenta.
0: Também se usa pimenta, exato. Então vamos lá. Rui, Dalila, Guilherme
1: não
0: e Gabriel.
1: Temos pimenta na lista.
0: De Carregal do Sal. Coisas redondas. Não é?
4: Uhum.
0: Então vamos lá, vou pôr a contagem um minuto a partir de agora para nos dizerem quais as coisas que temos na nossa lista. Coisas que são redondas.
4: Bora lá.
7: Bolas.
6: Laranjas.
4: Disseram bolas?
0: Disseram.
1: Sim,
0: disseram
1: bolas, bolas temos.
0: Laranjas não temos.
3: Lobo.
0: O quê?
1: Ovo.
4: Não, não, não, não. Eu quero saber que horas, eu quero saber que horas são. Tenho que olhar para uma coisa redonda.
0: Boa, sim. Sim.
1: Carro.
7: Rodas.
4: Rodas, está bem.
1: Ser.
4: Está bem.
1: Para pagar.
7: Moedas.
4: Muito
0: moedas,
4: bem.
0: Boa.
4: Para fritar um ovo.
0: Bem. Isso, mais.
1: Para comer o ovo.
4: Prato.
0: Prato. Meu Deus.
1: Para colar o ovo.
4: Eu sabia que ias por aí.
1: É um rolo.
0: Vamos lá, coisas redondas, pensem, pensem.
1: É um rolo de...
7: Ima.
0: O quê?
7: Ima.
4: Ima não.
1: Não. É um rolo de...
7: Rolo da terra?
0: Planeta terra, bem, bem visto. Mas não. Não, era a fita cola, não era a fita
4: era
0: cola.
4: A fita cola.
0: E o que é que faltou mais?
4: Faltou um botão, um CD, e se tu abres um chapéu de sol, o chapéu de sol também,
1: também
4: mais
1: é
4: mais
1: redondo,
0: não é? Redondo lá.
4: Exato.
0: Opa.
1: Mas ainda assim, disseram bastantes, com ajuda, claro.
0: Disseram bastantes. Catarina, põe só aí o prémio que desapareceu daqui. Por favor. Porque tínhamos aqui o prémio.
1: Desapareceu.
0: Sim, tínhamos. Eu podia acabar de ganhar. Se nós decidirmos que eles ganharam, eu ponho aqui que acabaram.
4: Não, faltaram muitos, faltaram não, muitos. Sim. 4, 4 não dá.
1: Depois íamos receber reclamações.
4: Depois chega ao senhor do Governo Civil.
0: Peraí. Estamos à procura do prémio, peraí. O que é que era o prémio? Se calhar vamos ter que chamar a Catarina para dizer qual era o prémio. Porque
1: não
0: o prémio
1: sei.
0: Desapareceu aqui do sistema.
1: A que horas é que os nossos meninos entram na escola?
3: Às
1: 8h40. Ah, então temos tempo.
0: Ah, então temos tempo. Temos
3: mas nós vamos de bicicleta, é aqui pertinho.
1: A sério?
0: A sério que vão de bicicleta?
4: Vão, a escola é Portimão.
3: Vamos todos de bicicleta.
1: Ah, isso é muito... Isso é, isso
4: vai tudo de bicicleta.
7: Olha, sabem do que foi a minha festa?
0: O quê?
7: Sabem do que foi a minha festa?
0: De que foi a tua festa?
7: De rádio comercial.
4: Ah, não foi.
1: A sério?
4: Conta-me tudo.
0: O que, mas como é que era a festa?
7: Era... Estava a dar a rádio, na coluna,
0: sim.
7: E nós estávamos lá... A brincar. E com o bolo da rádio comercial.
0: Um bolo da rádio comercial? Depois tem que mandar
4: fotos.
0: Fotografia
4: eu
0: para nós.
4: Queremos ver fotos disso?
3: Até fizemos o jogo 10 a 0, não foi?
0: Fizeram 10 a 0. E nessa altura ganharam ou perderam?
3: Perderam sempre.
0: Perderam sempre.
4: É festa, mas muito calminha, bem. Que há regras a cumprir.
0: Ora, aí está. E hoje também.
8: Acabou de perder um mergulho refrescante no Rio Congo, onde vive o peixe-tigre Golias. Trata-se de uma piranha gigante que pode chegar aos 2 metros de comprimento e consegue mastigar crocodilos. Um miminho este peixe-tigre Golias. Não acreditam? Vão ao Google.
0: Bom,
1: se quiserem, podemos enviar este áudio para a próxima festa.
0: Se tivessem ganho, levava o sal. Que era só para estar temperado, não é? Família, muito obrigado. Uma
1: um
0: boa semana
1: beijinho.
0: Para todos.
3: Obrigado,
4: tchau, tchau.
0: Adeus.
1: Adeus, adeus, boa semana.
0: Trabalho, obrigado, tchau, tchau. Obrigado. 10 a 0. Todas as manhãs esta magia, 10 coisas que são redondas. Parece uma lista fácil, mas não é.
1: Não é
0: das mais fáceis de todas. Uma coisa que não é redonda, sabem o que é?
4: O quê?
0: Uma carta. Não foi.

0: 8h20.
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22: É um ouvinte que é Ana Alexandre. Oh, Ana, obrigado pela... Eu percebo a mensagem. Porque às vezes diz-se muito com muito pouco. E a Ana enviou-nos uma mensagem no WhatsApp da rádio que consiste apenas num ponto final. Se eu sou a enviar reticências,
23: sim,
22: há um certo mistério.
23: Claro.
22: Tu não sabes, mas um ponto final é...
23: Acabem com isso.
22: Sim. Olha, agora os ouvintes estão a mandar...
23: Estão a mandar vírgulas.
22: Há vírgulas. O Carlos mandou um ponto de interrogação.
23: Olha.
22: Enviaram reticências e também o símbolo do euro.

0: Alex Warren na Rádio Comercial. O Vasco estava aqui a comentar, e bem, que esta semana arranca o Mundial de Futebol. Nunca teve tantas equipas, tem 48 equipas. Que permite uma coisa inusitada.
1: Nós temos um jogo de preparação no dia anterior à abertura do Mundial.
2: Eu nem sabia que isso
1: era
2: possível.
1: Há um jogo de preparação para o Mundial no dia antes de começar o Mundial.
0: E nem sequer lá estamos.
1: Não, não, não.
0: E ainda estamos em Portugal.
1: O Mundial arranca dia 11 e nós, o primeiro jogo que é contra o Congo, que estou a colocar aqui na minha agenda.
0: É dia 17.
1: É dia 17. Ou quase seja, uma semana depois.
0: Temos tempo. É pá.
2: Nós jogamos antes de deixar que ir a cantar.
0: Nós jogamos antes de deixar que ir a cantar. Jogamos de preparação. Mas é mesmo estranho.
1: É esquisitíssimo.
0: Um jogo de preparação um dia antes do Mundial começar. E temos tempo, é pá, temos tempo.
1: É que normalmente o Mundial começa e nós já lá estamos.
0: Já
1: não
0: lá
1: é?
0: Está tudo.
1: Com aquelas reportagens na direto do Nuno Luz.
0: Não, ainda não. Primeiro jogamos em casa com. Vamos jogar com quem?
1: Nigéria.
0: E depois, uma semana depois, apresentamos o Mundial que, entretanto, já começou há uma semana.
1: É esquisito.
0: É também o tempo que temos para acabar a coleção. Não sei se vamos conseguir ou não. Esta é a nova da Bárbara Tinoco.
2: É gira.

0: Rádio Comercial, bom dia, 8:30 da manhã. 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
1: Olá, bom dia Pedro. Nesta altura na zona de Lisboa, trânsito a circular com lentidão no final do IC19, a partir da zona de Alfragide Norte. Há também trânsito mais intenso na via, na autoestrada de Cascais, na passagem pelo Nó da Crel até à Linda Velha e mais à frente de Monsanto para as Amoreiras. Sentido inverso, abrandamentos também a partir do Nó da Crel até à saída para a Quinta da Fonte e Tagus Parque. Na A2, lá a partir do Feijó, acesso ao Nó de Almada congestionados, segunda circular ainda com sinais amarelos, tal como o eixo norte-sul a partir da zona do Lumiar. Quanto à A8, já foi resolvido o acidente ao quilómetro 6 e já não há problemas na ligação de Loures para Lisboa. No Porto, na A1, trânsito mais acumulado entre Santo Ovídio e a zona da Boa Vista na via de cintura interna, a A44 também com sinal amarelo, tal como a A20, agora com trabalhos a seguir ao Nó de A20 e abrandamentos no local, mais à frente lentidão na via de cintura interna entre Bonjoia e o Noda A3.
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2: Quer sol, não quer, vai ter sol. Vai ter sol, vamos ter um dia de sol com mais nuvens no litoral oeste. As temperaturas descem só um bocadinho no interior e vamos ter mais uma vez um dia com vento. Vento na faixa costeira ocidental e também nas terras altas do centro e sul. Passamos para as máximas.
3: Máximas no intervalo entre os 21 e os 33. 21 máxima em Viana do Castelo e Porto e também Aveiro. Leiria chega aos 22, Guarda e Ponta Delgada 23, Viseu e Coimbra 24, Lisboa e Funchal 25, Santarém 26, Vila Real também, Braga e Setúbal 27 de março. Máxima, Bragança e Porto Alegre 29, nos 30, exatamente 30 para Castelo Branco, Évora e Beja 31 e Faro 33.
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4: Olá, bom dia. Um sismo de magnitude 7.8 nas Filipinas matou esta manhã pelo menos 12 pessoas, feriu mais de 200, dados oficiais. Chegou a ser emitido um alerta de tsunami, que foi entretanto levantado. O epicentro foi no mar e houve várias réplicas. Os serviços de emergência de Israel adiantam que não registam feridos, depois de ter sido detectada uma nova vaga de mísseis lançada pelo Irão. É a terceira das últimas horas. As autoridades israelitas emitiram alertas para que a população se abrigue. O Irão e Israel têm estado a trocar ataques nas últimas horas. Os voos no aeroporto de Teherão estão suspensos. Os trabalhadores dos registros começam hoje uma greve de uma semana, mantém-se até sábado, estão contra a falta de profissionais, de condições de trabalho e há serviços mínimos.
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0: sei como é que isto acontece, mas atenção, na A8, atenção a isto, na A8 está um carro em sentido contrário na autoestrada. É na zona de Lousa, no sentido Torres Vedras, A8, muito cuidado, há um carro que está em sentido contrário na zona de Lousa, sentido de Torres Vedras. Esperamos que isto não acabe. Não sei como é que isto acontece, mas volta e meia acontece. É um carro, volto a dizer, é um carro em sentido contrário na zona de Lousa, sentido Torres Vedras. Muito cuidado com isso, e se as autoridades estão à escuta da comercial, fica também essa indicação, porque se calhar não sabem. Um carro em sentido contrário na A8. É um Toyota Yaris que está em sentido contrário na A8, na zona de Torres Vedras. Muito cuidado, extremo cuidado com isso. Como é que isto acontece? Não sei. E como é que as pessoas não se apercebem? Como é que vão na autoestrada em sentido contrário e não se apercebem? Portanto, muito cuidado com isto. Toyota Yaris na A8, no sentido de Torres Vedras, na zona de Lousa.
1: Se os comerciantes deixarem as pessoas irem à casa de banho gratuitamente durante os Santos Populares, vão acabar a ter no chão da loja toda o lago como em urina, não é? O problema é que, ok, 1 euro para ir ao WC é justo, mas os preços aumentaram, malta. Estas lojas fazem tanto dinheiro com urina que já estão cotadas no Pichichi 20. É verdade. O aumento dos preços para usar a casa de banho só pode estar relacionado com a subida da Euriborra.
2: Nós estávamos à espera disto.

0: está uma coisa que não se ouve muito na previsão do Estado do Tempo, chuva de amor. O Escalema na Rádio Comercial. Falar em coisas que não se vê muito, os cinemas na Suíça têm agora ecrãs nas cabines das casas de banho para que as pessoas não percam nem um segundo do filme que estão a ver.
1: Eu acho isso ótimo.
0: Espera aí.
2: É boa ideia, mas pensem só nas pessoas que agora vão ao cinema, mas vão só à casa de banho, não pagam um bilhete e vêem o filme.
0: Quero uma sessão só para mim. Não quero estar aqui incomodado com o barulho das pipocas e do.
2: Amor, vamos ao cinema, horas. Vamos aonde? Ao urinol.
0: Parece uma boa ideia, mas será mesmo? Daqui a pouco, uma boa ideia é ter Nuno Marco em antena para O Homem que Mordeu o Cão. É a seguir a isto.
1: Olha, vai chover, amor.

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15: Felizmente, situação resolvida na A8.
16: Ainda bem.
15: Era um senhor idoso, ficou muito atrapalhado quando percebeu que estava em contramão, mas situação resolvida sem que ninguém estivesse magoado, que é o principal. Ficámos a 14
17: Esta
15: das 9.
17: Esta manhã está muito emocionante. Podes atravessar, malta em contramão, já chega.
15: Para uma segunda-feira de manhã depois do casamento.
16: Está bom. Não sei, estamos preparados.
15: É muito. Vamos para o Homem que Mordeu o Cão, oferta FNAC e SEAT.
17: Bom.

0: Pois, pois.
1: Pois. Título deste episódio. Oh,
2: Jesus. Olha o papão.
3: Não, não é preciso falar tão perto, filho.
4: Não falas tão perto do microfone. Que
1: mas olha, eu não estou a falar perto. Não,
4: mas é a tua voz.
1: Talvez tenha entusiasmado demais.
4: Pois, é isso, a tua voz projeta-se muito, não é?
1: É isso. Título deste episódio: uma magnífica estátua desprovida de cuecas.
3: Ótimo.
4: Ah, bom.
3: Maravilha.
4: Vamos a isso.
1: Ora, muito bom dia a todos. Ontem houve festança, não é? Vocês tiveram uma bela festa. E eu tive nos 17 anos do meu filho. 17 anos do meu filho.
4: 17, pá.
2: Tempo passa.
1: Nem é um senhor, pô, nem é um adulto, não é?
4: Sim, sim.
1: Valha-me Deus. Bom, um cidadão americano anónimo deixou no Reddit uma história real que acontece naquela sempre perigosa interseção entre celebridade, mobiliário e roupa interior suja. Eu gosto desta combinação de
3: sim,
1: coisas.
3: Sim, sim. Conhecidíssima.
1: Claro. Tanta boa história que acontece nesta interseção. Bom, e agora que consigo ativar o vosso interesse, eu creio que estão criadas então as condições para vos contar esta história deixada no Reddit por um cidadão americano anónimo. Diz ele: no final dos anos 80, trabalhei numa loja de móveis chamada King's Furniture. Em português, o nome da loja seria A Mobília do Rei. E, de facto, isto não era um mobiliário qualquer. Como é que isto vai descambar num drama envolvendo cuecas sujas? É o que vamos ver.
4: Vamos agora.
1: Esclarecendo o quão majestosa conseguia ser a mobília desta loja, diz ele: na loja vendiam-se peças de altíssima gama, como quartos de 80 mil dólares e conjuntos de jardim de 50 mil dólares em mármore italiano importado. Pelos preços que praticavam, a clientela era muitas vezes famosa. Tínhamos gente como Bruce Springsteen ou John Bon Jovi a fazer compras lá.
4: Fino. É lá.
1: Fino, sim senhor. E atenção, para anos 80, Springsteen, perto da fase Born in the USA, não é? Bon Jovi, perto da fase Slippery When Wet. Super estrelas os dois.
3: Claro.
1: Capazes de investir bom dinheiro numa cómoda ou num psiché.
3: E os dois nessa altura, os dois na fase mármore da sua carreira.
1: Sim, sim, a fase mármore. Vamos lá, fase mármore. Fala nisso, apetecia-me bolo de mármore, mas não posso comer.
4: Olha, bem bom.
1: Quando é bem feito, não é? Tem que ser bem feito.
4: Claro, tem que ser bem feito. Tem que ser
1: claro,
4: bem
1: claro,
4: feito.
1: Claro, claro, claro. Diz então este senhor: eu trabalhava no armazém a preparar as entregas. Um dos nossos motoristas era um motar chamado Spider Mike. Pá, só o nome.
2: Só o nome, sim.
1: É bom. Ele tinha todo o aspecto que se espera de um motar de colete de cabedal, etc. O Mike ficou com uma entrega ao Bon Jovi. Na altura, o Bon Jovi estava absolutamente no auge da carreira. Havia raparigas acampadas junto ao portão dele todos os dias, só para tentarem dar uma espreitadela. Quando o Mike finalmente voltou ao armazém, toda a gente quis saber, epá, como é que tinha corrido, se o John Bon Jovi estava em casa. O Mike contou-nos que foram recebidos por um assistente pessoal do artista, que era, muito francamente, uma besta. A casa tinha carpetes brancas e imaculadas. O assistente vigiava a equipa de entrega como um falcão e foram obrigados a estender mantas de proteção, a tirar os sapatos e a acabar o trabalho de meias. Mas quem é que mete carpetes brancas em casa com a facilidade com que aquilo se suja? Além de que eu não sei se carpete branco é rock and roll, não é? Questiono John Bon Jovi sobre isto. Uma carpete branca fofinha.
4: É pouco rock and roll,
2: se calhar
4: é
2: não foi ele que escolheu.
1: Se calhar. Ah, mas pronto, suja muito. Não ponham carpetes brancos, não ponham carpetes em casa. Lembram-se quando todos tínhamos carpetes em casa?
3: Então,
1: bolas.
3: Então não.
4: Às vezes o John Bon Jovi ficava a olhar, maravilhado, para um pastor alemão que ele tinha. O pastor alemão ia para a janela a ver os carros e o Bon Jovi dizia: it's a carpet. Mas continua.
1: Oh. Como se não bastasse, diz o senhor. Depois de todo aquele trabalho todo, o gajo assinou os papéis sem deixar um único tostão que fosse de gorjeta.
3: Não se faz.
1: E então isto levou o Mike a ficar com sede de vingança. Agora, a questão é, se isto foi boa vingança ou não, é uma questão para debatermos neste fórum, porque isto é um fórum.
3: É um fórum, isto é um fórum. Isto é um belo fórum.
1: É um fórum. Irritado e à procura de uma pequena vingança, diz este senhor, o Mike pediu para ir à casa de banho antes de sair. Ui, ui, ui. Epá, idas à casa de banho em modo de vingança é um combo explosivo.
2: Ai, meu Deus.
1: No entanto, eu questiono a validade desta vingança e gostava também de vos ouvir sobre isto. Mas lá que foi uma decisão surpreendente por parte do Mike, isso foi. Lá dentro, numa das luxuosas casas de banho da mansão de John Bon Jovi, o Mike tirou as calças.
3: Ai!
1: Meu Deus, meu Deus.
2: Ai, que ele não fez no sítio certo.
1: O Mike tirou as calças e tirou também as suas próprias cuecas suadas e sujas após um dia de trabalho. Meu Deus, para onde é que isto vai? Para onde é que isto vai? Depois, o Mike vestiu de novo as calças, apenas as calças, e depois saiu da casa de banho com as suas próprias cuecas amarfanhadas no bolso. Mas como assim? À saída, o Mike parou para falar com as miúdas que esperavam lá fora na van, esperança de ver John Bon Jovi. E é então que, e malta, eu juro-vos, eu não estava à espera deste desfecho, é então que o Mike consegue vender a uma das fãs de John Bon Jovi as suas próprias cuecas,
3: dizendo
1: no bolso,
3: dizendo que são do Bon Jovi,
1: garantindo que as tinha roubado do cesto de roupa suja de John Bon Jovi.
2: Que cão genial.
1: Agora, eu não sei se isto configura vingança. Contra quem?
2: Exato.
1: Exatamente. Contra o assistente do Bon Jovi não parece que tenha sido. Nem contra o Bon Jovi. Para quem se lixou sem saber foi a jovem que pagou por umas cuecas.
3: E pagou quanto?
1: Deste, ele não diz, ele diz quanto, pá.
4: Mas ele diz que encontrou as cuecas numa Bed of Roses.
1: Exato, exato. E que bem que deviam cheirar a rosas.
4: Não é?
1: Ele diz que anos mais tarde encontrou o Mike. Ambos recordaram esta história. E diz ele que a dada altura o Mike fica com um olhar distante e nostálgico e diz: eu gosto de pensar que há algures na América. Há uma senhora com as minhas cuecas debaixo da almofada, convencida que são do Bon Jovi. Lindíssimo. Lindíssimo, e isto lembrou-me a minha própria história com cuecas sujas.
3: Que? Oi? Vendeste a quem?
1: Eu acho que já vos contei isto, mas epá, é sempre bom lembrar. Há muitos anos eu tive uma cadela, Pedro Ribeiro conheceu-a, a Stitch.
4: A Stitch, sim, sim.
1: A Stitch, muitas vezes, saudava visitas que tínhamos lá em casa, oferecendo-lhe cuecas minhas, que ia buscar ao cesto da roupa suja.
2: É.
4: Ainda tenho lá umas 5 ou 6.
2: Estão a pé dos equipamentos míticos.
4: Sim, sim.
1: Mas uma vez...
4: tenho as camisolas de futebol e as cuecas do Nuno.
1: Exato, exato. Uma vez aconteceu isto com uma senhora que ia lá vender uns cortinados. Uma senhora digna, junto da qual a Stitch aparece a abanar um pedaço de pano. E a senhora diz algo como: então o que é que tu tens aí, sua marota? E eram uns boxers meus. E de repente há uma senhora que faz cortinados com umas cuecas minhas na mão.
4: Meu Deus.
1: Que às tantas usou.
4: Que às tantas usou, exato.
1: Eu gostaria de lhe ter dito: minha senhora, leve essas cuecas em troca das cortinas e não se fala mais nisso.
2: Exato.
1: Mas não funcionou.
4: Ai, ai, que
1: tenho ainda para abrir esta semana de histórias uma gostosa história de embaraço e o tipo de coisa que dificilmente eu diria que nos poderá acontecer, porque eu não creio que algum de nós conheça uma pessoa que tenha no jardim uma estátua da sua própria mãe, muito menos uma estátua da própria mãe nua.
2: Oi.
1: E este é o momento em que secretamente eu ambicionava que um de vocês dissesse: por acaso, meu vizinho Antunes.
0: Mas uma estátua vestida também seria estranho, não é? Ou seja, também seria igualmente embaraçoso.
1: É pá, assim, não há grande volta a dar. Bom, o ponto de partida desta interessante narrativa da vida real é precisamente este. Diz então este senhor: basicamente, sim, há uma estátua nua da minha mãe junto à piscina, no pátio lá de casa. O meu pai mandou-a esculpir há pouco tempo como presente para ela. Pá, calma, não podemos deixar passar isto assim como se estivéssemos a falar de um colar, não é? Que presente é este? Querida, surpresa! Fupana sair.
4: É pá, sim.
2: Que esquisito. Ainda, é estranho.
1: Ainda por cima, epá, não é uma coisa pequena e simbólica. Reparem o que ele diz a seguir. A estátua tem qualquer coisa como 3 metros de altura.
3: Poça!
1: Sobre o pedestal.
4: Uma coisa discreta, é uma coisa discreta, não é? Sim, sim, sim.
1: Eu nem sei onde é que se manda fazer isto.
4: Vou fazer uma estátua, mas uma coisa discreta. Sim, sim.
1: Cada vez que vou à piscina, diz ele, tenho que fazer de conta que não está lá. Porque é a minha mãe.
2: Ele podia vestir a estátua cada vez que vai à piscina. Exato.
1: Isto é a ideia mais estranha de sempre para uma estátua colocada junto a uma piscina, o que nos leva à situação descrita neste desabafo. Diz ele: um amigo novo do trabalho veio cá à casa E eu nem cheguei a falar-lhe da estátua porque pensei que ele não ia até à beira da piscina.
5: Mas como não ia? É uma estátua com 3 metros. Em qualquer sítio da casa, ele dá pelo menos para a sombra.
2: Exato.
1: Exato. Mas eu diria que é impossível explicar a existência desta estátua sem que fique um silêncio esquisito, não é?
4: É pá, sim.
3: Não, a esperança é o amigo não perceber que é a mãe dele, não é?
1: Exato.
3: Mas é apenas uma estátua que lá está.
2: Mas se calhar percebeu logo.
1: Prosseguindo, o meu amigo, a dada altura, diz que vai lá fora fumar. E eu penso, epá, se calhar nem repara na estátua. Pois claro que não.
5: Claro que não, uma coisa de 3 metros no meio
1: 3 metros de altura, claro. Uma senhora nua, o que é que há para reparar? Passados uns 20 minutos, o meu amigo volta para dentro e diz, alto e bom som: meu, quem é aquela estátua? É que ela é boa, mas boa, boa, que ela é mesmo boa.
0: É chamada estátua. Vênus de Milf.
3: Bravo, Manel.
1: Bravo, bravo. Ao que eu respondo embaraçado, aquela estátua é a minha mãe.
4: Meu Deus do céu.
1: O meu amigo, diz ele, passou do êxtase total até uma extrema urgência em atirar-se da varanda mais alta que houvesse lá em casa. Pá, nunca é demais terminar aconselhando aos nossos ouvintes para não mandarem fazer estátuas das mães para expor nos seus jardins ou, no caso de não terem jardins, nem mesmo nas suas marquises. Não é uma boa ideia, diria. Uma estátua da própria mãe nua.
4: Não é, não.
1: Um conselho.
4: Um conselho sábio.
1: Sim, eu acho que sim, é pá, as pessoas não me dão ouvidos. Eu digo tanta coisa sábia.
4: É pá, uma estátua de 3 metros da mãe nua no jardim. Mas eu gosto do otimismo dele. Não, ele não vai ao jardim.
3: Não, não, não
4: vai,
3: agora não falta vir ao jardim.
1: Não, não, e mesmo indo, não é? Já nem repara.
4: Não, claro, uma coisa discreta que eu tenho ali.
2: Eu imagino a fumar, a avaliar a estátua, a andar à volta.
4: Não, ele a fumar e a pensar, este cigarro valeu bem a pena.
3: Exato.
4: Nem me apetecia assim tanto, é pá, e valeu bem a pena. Sim, senhor. Nuno, obrigado, até amanhã. Um abraço para ti. 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

0: Pois, pois.
1: O tempo está de facto a passar rápido. 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
1: 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Notícias às 9 com o Gonçalo Teles. Gonçalo, bom dia.
3: Olá, bom dia. A líder da diplomacia europeia pede negociações de paz depois do Irão e Israel terem voltado a trocar ataques nas últimas horas. Kaya Kallas defende que a região não precisa de uma escalada de conflito, mas sim que as partes se sentem à mesa para chegar a um acordo. O Irão culpou os Estados Unidos pelas eventuais consequências desta nova troca de ataques. O porta-voz dos negócios estrangeiros do Irão diz que ninguém acredita que Israel atua sem se coordenar com os Estados Unidos. As autoridades israelitas detectaram nas últimas horas uma terceira vaga de mísseis, garantem que até ao momento não há registo de feridos. Subiu para 16 o número de mortos depois do sismo de magnitude 7.8 que atingiu as Filipinas. As autoridades do país registam também mais de 200 feridos. Chegou a ser emitido um alerta de tsunami, foi entretanto levantado. Os trabalhadores dos registos estão em greve até sábado. Começam hoje uma paralisação de uma semana por melhores condições de trabalho e mais profissionais. Queixam-se também de serem armas de arremesso político. O risco de incêndio está no nível máximo em 25 concelhos dos distritos de Faro, Porto Alegre, Santarém, Castelo Branco e Bragança. Amanhã há um desagravamento, mas o meteorologista Bruno Café adianta que o risco de incêndio expande-se a partir do meio da semana.
4: Vamos ter o risco muito elevado a máximo em várias regiões, nomeadamente o interior norte e centro e a região do Algarve, e depois generalizar-se a maior parte do território, região sul, quase até o litoral do norte e centro.
3: Hoje há 25 concelhos com risco máximo de incêndio. As ligações de barco entre o Barreiro, Cacilhas e Lisboa são reforçadas. A partir de hoje, entre Cacilhas e Lisboa vão começar mais cedo e acabam mais tarde. No caso do Barreiro, há um ajuste nas primeiras horas da manhã.
1: 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Paulo Miranda, bom dia, o que é que se passa?
5: Olá, bom dia, Pedro. Nesta altura, na zona do Grande Porto, na A28, temos a informação de que há acidente na zona de Aveleda e, por isso, o trânsito já está bastante condicionado entre a zona de Modivas e a saída para a A41. Mais à frente, há paragens também na Ponte Lessa para a Avenida AEP, isto porque no início da Avenida AEP há uma viatura pesada avariada em via direita. Mantêm-se as dificuldades na VCI entre Bonjoia e a passagem pelo das Antas, bastante trânsito na A1 a partir de Coimbrões para a Ponta Rábida, na A3 a partir do acesso da A4 para a Circunvalação e Hospital São João, Via Norte também com sinal amarelo. Passando para a zona de Lisboa, atenção ao IC19, há agora informação de acidente um pouco antes da saída para Acril, na via mais à direita, trânsito lento a partir do nó da Amadora, há fila também na Cruz das Oliveiras para Zamoreiras, na autoestrada de Cascais, na A2 a partir da Baixa de Almada para a Ponte 25 de Abril e na segunda circular a partir do eixo norte-sul até à zona das Calvanas.
1: 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Consulte polestar.com. 9 horas 3 minutos, vamos para o tempo. 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
6: Olá, bom dia. A semana arranca com um dia de sol, mais nuvens no litoral oeste e a temperatura hoje desce um bocadinho no interior. Atenção ao vento na faixa costeira ocidental e também nas terras altas do centro e sul. E já está, máximas para hoje.
7: Para hoje vamos até aos 33 graus, arrancamos no Porto, em Aveiro e Viana do Castelo nos 21, Leiria 22, Guarda 23, também 23 a máxima para Ponta Delgada, Viseu e Coimbra 24, Lisboa e Funchal 25, Vila Real 26, Santarém também nos 26, Braga e Setúbal a marcar 27 nesta segunda-feira, 29 para Bragança e também 29 em Porto Alegre, Castelo Branco 30, Évora e Beja 31 e Faro 33.
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0: Rádio Comercial, bom dia, já vamos a... Bem-vindos a mais um episódio de... Mas vamos fazer aqui uma espécie de música do nosso tempo instantâneo, porque isto impressionou-me. Não pensei que tivesse passado tanto tempo. Vi ontem um post da Nelly Furtado. O disco Luz, da Nelly Furtado, fez ontem 20 anos. E eu pensei, mas espera aí, como assim? E eu lembro-me que a rádio estava em obras e ela veio cá, a Nelly Furtado, promover o disco e apareceu aqui às 7 da manhã, super arranjada e tal, mas no meio das obras havia cimento aí no corredor. E ela apareceu com um microfone dourado. E eu pensei, qual a possibilidade disto cair aqui no meio do pó e do cimento e acaba-se todo o efeito de estrela? Mas não, foi uma grande atuação e ela atuou de facto às 7:30 da manhã, porque tinha que ir apanhar um avião não sei para onde.
1: Ela é muito querida.
0: E esse disco, marcado pela colaboração dela com o Timbaland, que era o produtor da moda na altura.
1: Exato, trabalhava com toda a gente.
0: Toda a gente. E eu estava aqui a ver que este disco teve 8 singles. Este foi o primeiro, Man Eater. Pá, isto, eu não sei, vocês não sabem, mas isto para mim... Sabem aqueles discos que são toda uma era?
1: Sim.
0: Este disco marca uma era. Fez ontem 20 anos. Tinha o Man Eater, tinha o Say It Right, que nós ainda hoje tocamos.
1: E tem uma intro excelente para falar.
0: Para a previsão do estado do tempo para todo o Portugal. Continente e ilhas.
1: A Nelly Furtado dominava a rádio completamente.
0: Ela contou-nos aqui nesse dia que a música, esta música, o All Good Things Come to an End, que ela canta com o rapaz do Raymond, era para ser com o Chris Martin. Responderam vocês? Assim respondeu o Chris Martin.
2: Mal, Chris.
0: Mal, Chris. Muito mal. É pá, que maravilha. Outros singles disto. O Te Busqué com o...
2: Pois era.
0: Com o Juanes.
2: Era Juanes, não era?
0: Juanes. O Do It, o In God's Hands. Mas se tiver que passar alguma por inteiro...

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0: Rádio Comercial, bom dia. Vamos para bem-vindos a mais um episódio de uma oferta Renault Twingo E-Tech Elétrico.
5: 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Bem-vindo a mais um episódio de...
6: Bem-vindo a mais um episódio de Bola Bronca, um podcast em que se comenta o futebol de forma imbecil. Malta, faltam 3 dias para o início do Mundial.
7: Uhul, euforia!
0: Excitação!
1: Entusiasmo!
6: Menos para quem? Para os habitantes do país anfitrião, não é? Americanos, futebol, aos jogos não vão de certeza, no máximo vão às fan zones e é para pedirem para mudar a televisão de canal para a final da NBA.
0: Os americanos de facto não ligam assim muito a futebol, não é?
6: Não, não querem saber muito do Mundial, o que é um pouco estranho, uma vez que são o país do The Winner Takes It All, da meritocracia, da concorrência. O Mundial de Futebol é a única altura em que os americanos não valorizam a competição.
1: Por outro lado, os bilhetes para ver os jogos são caríssimos, portanto há procura.
6: Há muita especulação na venda de bilhetes. Há bilhetes para a final do Mundial em revenda por 2 milhões de dólares.
0: Meu Deus.
6: Não é surpreendente, uma vez que estamos a falar dos Estados Unidos, não é? O sociólogo Max Weber já previa que os bilhetes do Mundial 2026 iam ser caros e gerar reclamações. No seu livro A Bilhética Protestante e o Espírito do Capitalismo.
7: Ah, não, nunca li.
6: É um livro muito interessante. Não sei se está na Feira do Livro de Lisboa, mas podem procurá-lo. Depois de amanhã irá a apresentação do livro desta rubrica na Praça Leal, 7 da tarde. Bom, os Estados Unidos. Foi subtil, não foi? Os Estados Unidos são também um país com algumas condições adversas do ponto de vista da fauna.
0: Do ponto de vista da fauna?
6: Sim, há centros de treinos, Pedro. Há centros de treinos.
0: Ah, eu vi essa notícia.
6: Rodeados por áreas de cobras venenosas.
0: Sim, sim.
6: Ou seja, quando se dizia que, por estar habituado àquela zona do globo, se devia ter convocado o Paulinho, estava-se a falar do Paulinho Cascavel, não é? Que era para jogar de igual para igual nos treinos.
1: Cobras venenosas, que medo!
6: Aposto que o centro de treinos de Portugal vai ser invadido por uma cobra gigante que quer tirar uma foto com o Ronaldo, não é? O nosso capitão.
1: O nosso capitão.
7: Bom, mas não é fácil para quem vai lá estar nos Estados Unidos, porque cá vamos ter o problema dos horários, não é?
6: É, exato. Logo o terceiro jogo contra a Colômbia de Portugal, não é? Passa cá à meia-noite e meia, o que significa que para acompanhar o jogo até ao fim, vamos ter de importar produtos do país aniversário. Adversário, não é? Como é óbvio, estou a falar de café.
0: Ah, bom.
7: Estava a ver.
6: O outro produto só vai ser necessário mais à frente. É que se Portugal passar em primeiro lugar no grupo, o jogo seguinte será disputado às 2:30 da manhã em Portugal continental.
1: 2:30?
6: Ou seja, a seleção vai estar nos 16avos, mas os portugueses já vão estar nos quartos, com os torres fechados, a dormir profundamente. 2:30 quando começa, não é? Porque se for a penaltis, às tantas o Pedro ainda faz o relato aqui no estúdio na hora das 7.
0: Pai, seria tão épico.
6: Bom, por fim, eu queria aproveitar este episódio de Bola Bronca para dar uma força aos bravos lutadores que durante o próximo mês vão honrar a nossa pátria.
7: Estás a falar, claro, dos jogadores da nossa seleção.
6: Não, os anfitriões de visionamento de jogos. Aqueles que nunca se escondem de dizer quem é que alinha em ver a bola cá em casa.
1: Ah, certo, certo.
6: Malta que investiu num televisor absolutamente desproporcional face à área da sala de estar. Um autêntico mono luminoso que está sempre com a saturação no máximo e que estraga todo o feng shui da decoração da casa.
0: É como se tivesse o terreiro do passe na sala.
6: É, pessoas que deixaram de ter seguro de saúde para poderem pagar todos os canais desportivos. Indivíduos que já compraram tantos pacotes de nachos que o funcionário da mercearia da rua deles acha que são donos de um restaurante mexicano.
7: É malta que nunca falha no aspip.
6: Gente que já podia ter ficado milionária se as garrafas das minis que, ao longo dos anos, foram bebidas na sua casa, não fossem de tara perdida. Vocês são os heróis deste verão, vocês são a cola que junta aos cacos de uma sociedade cada vez mais afastada da ideia de comunidade.
1: Muito obrigada, pessoas que dão casa para ver os jogos do Mundial.
6: Anfitriões de visionamento de jogos, vocês alcançarão o estatuto de lenda quando daqui a uns dias mandarem para o grupo do WhatsApp: malta, quem é que quer vir cá a casa ver o Áustria-Jordânia? Começa às 5 da manhã, tenho o frigorífico cheio, não podemos é fazer muito barulho, por isso peço-vos que arrotem para dentro.

0: para dentro é um soluço, não é?
1: É, sim, quase.
2: Bem-vindo a mais um episódio de Com o Manuel Cardoso. 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É, pá, que maravilha. Arrotem para dentro.

0: Dua Lipa nesta manhã de segunda-feira na Rádio Comercial. São 9h25, bom dia.
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3: O essencial da informação desta manhã de segunda-feira, Gonçalo Teles, bom dia.
4: Olá, bom dia. Também estão a deslizar para cima os preços do petróleo depois de Israel e o Irão terem voltado a trocar ataques. O Brent Standard Internacional está a ser negociado a mais de $97,5 por barril. A chefe da diplomacia europeia já apelou ao fim da escalada das últimas horas e pede negociações para um acordo de paz. As autoridades do Congo aumentaram para 515 o número de casos confirmados de ébola. O surto foi declarado a 15 de maio, já matou 91 pessoas e há quase 240 internadas ou em isolamento. 12 pessoas foram curadas. Os trabalhadores dos registros estão em greve até sábado. Começam hoje uma paralisação de uma semana. Por melhores condições de trabalho e por mais profissionais, queixam-se também de serem armas de arremesso político.
3: O essencial da informação volta às 10. Bom, Miranda, bom dia. Onde para o trânsito a esta hora? 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
5: Para já, na cidade do Porto, mantém-se as dificuldades na ligação da A28 para a Avenida AEP. Entretanto, a viatura que esteve avariada a seguir ao túnel da rotunda AEP já seguiu viagem. Há, no entanto, ainda filas na via de cintura interna a partir de Bonjoia até ao nó da A3. Também no final da A1, na zona da Afurada para a ponte da Rábida até à zona de Boa Vista na via de cintura interna. Quanto à cidade de Lisboa, trânsito a circular com maior lentidão no final da A5 para o viaduto Duarte Pacheco, de resto somente a A1 também com algum trânsito na passagem pelas portagens em Alverca, fica a chamada de atenção para a A2, passagem pelo quilómetro 66 na zona de Alcácer do Sal, o trânsito está a andar devagar em direção ao Algarve.
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6: Sol, sol, nada de chuva aqui no menu desta segunda-feira. Vamos ter um dia de sol, ainda assim com nuvens no litoral oeste e as temperaturas descem um bocadinho no interior. Em relação à secção vento, conto com vento na faixa costeira ocidental e também nas terras altas do centro e sul. Está entregue, vamos às máximas.
7: É no sul do país que vai estar mais calor. Faro vai chegar hoje aos 33, Évora e Beja 31, Castelo Branco 30 de máxima, Bragança e Porto Alegre 29, Braga e Setúbal 27, Vila Real e Santarém nos 26, Lisboa e também no Funchal 25 de máxima, Viseu e Coimbra 24, Guarda e Ponte Delgada chegaram aos 23, Leiria 22 e apontamos para Viana do Castelo, Porto e Aveiro máxima de 21 graus.
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8: 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Na semana passada, entra no hotel uma família espanhola e eu constato, pronto, estou tramado. Entrei em pânico extremo e o meu cérebro desatou a recolher memórias da app de aprendizagem de línguas Duolingo. Então dou por mim, diz ele, quase a ver-me de fora do meu corpo, disparando uma sopa de letras europeia. Diga então à família espanhola: un momento, per favore! La habitación está talvez pronta. A avó da família olha para mim como se eu tivesse cuspido no Papa. O pai da família fica tão irritado que desata a gritar em espanhol ainda mais rápido e eu vou acenando que sim com a cabeça e disparando algumas palavras aleatórias a ver se alguma pega. A dada altura, em desespero, e de forma absolutamente acidental, digo aquela que terá sido a gota d'água. Perante os gritos do pai espanhol, a única coisa que me sai é: arrivederci!

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0: 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Se é importante para ti, é importante para nós.
1: Rádio. 10 menos 10, nós à segunda-feira fazemos sempre este jogo, que é um segundo de música para adivinharmos todos. Enquanto o André Peni e a Mariana Pinto estão, por razões diferentes, ausentes, está cá a Catarina Rodrigues, que estava, veio aqui de manhã. Fazemos o segundo de música? Fazemos.
2: Sim.
1: Ah, é que eu fiz um.
2: Toda contente.
1: O teu primeiro. É sobre quê, Catarina?
2: É sobre terra.
1: Terra?
2: Sim. Ok. Malta, comportem-se.
3: Terra.
1: Mas terra, agricultura ou terra?
4: Terra, planeta Terra, terra. Não faz pergunta.
3: Ou planeta Terra, planeta Terra.
4: Pode ser o planeta Terra, pode ser o Sol.
1: Bom.
4: Espera aí.
2: Tu sabes, Manel.
1: Do you Earth, Wind and Fire, September.
3: Ok.
4: É de
1: Mundinácio
4: Terra.
1: É de
3: Mundinácio
1: Terra.
2: Olha, é suposto isto durar mais de 10 segundos.
3: Opa.
1: Agora.
2: É o 4 e meia, não sei o quê.
4: Terraplanismo.
2: Eu ia dizer até à lua. Eu acho que eu fiz isto muito fácil.
3: Foi?
2: Desculpa. Imagine Dragons.
1: On top of the planeta Bispo.
4: É que nós somos muito bons, Catarina.
2: Isto foi muito fácil. Desculpa.
4: Para a semana, o mais difícil.
2: Já acabou.
1: Foi muito fácil.
3: Desculpa,
1: mas também é jogar até segundos, porque como está cá o Renato, que acerta sempre.
3: Eu acho que não acerta nada.
1: Eu vou lembrar para sempre o Ivete Sangalo.
4: E fomos todos.
1: Não
4: foi só Ivete Sangalo, foi a canção que era.
1: Não é? Chega de ouvir. Ah, espera!
4: Isto é George Michael!
1: Não é? Isto é George Michael!
2: Nós quase saímos com a mentira!
3: Claro.
2: No ar!
1: Mas a tua certeza. E nós, admirável. Como é que ele ficou com as palmas?
5: Não é? Ficou prometida a edição só de aplausos.
1: Sim,
5: só de inícios de aplausos.
4: É que a frase dele foi a seguinte: nós todos, pá, como é que sabes? Ele diz assim, a segunda frase: fã que é fã.
1: Exato.
4: Sabe logo os aplausos.
3: Uma basófia, não é?
2: Pode ver este
5: momento. É o eco do Rio de Janeiro, não é? Aquelas palmas fazem.
1: É muito Rio de Janeiro, é? E de repente. George Michael e Elton John.
4: Ah, olha, então agora faz um segundo para a Catarina. Com a canção que aí vem. O tema é religião.
2: Ah, é fácil.
3: Tens aí, Pedro? Não tem à frente o.
4: Tens aí? Não tem.
2: Tenho, por acaso tenho.
3: Por acaso tenho. Claro que tem.
2: We Pray.
4: Tá, pronto, ok.
2: Mas eu já sabia.
4: Eu sei, não sabia.
2: Primeira vez que disse. Olha para mim. Não olhes para o computador.
6: Ok.
1: Então, peraí.
2: Não estou a ver. Vai arrastar.
5: Qual é o tema?
1: O tema é.
2: Mariana.
1: Mariana.
2: Eu sei qual é. É os vizinhos.
4: Não, sim. É com canção.
2: Casar para esquecer.
1: Casar para esquecer. Estamos perante um profissional, malta. Para a semana mais difícil, boa. Para a semana mais difícil. Boa, Catarina. 7 para as 10 da manhã. Vamos à nossa vida, não é?
4: Tem que ser.
5: Terá ser.
2: Um grande beijinho. Até amanhã.
1: Até amanhã.
2: Com mais saúde.

0: Casar é para esquecer. Não é não, pelo menos para a Mariana e para o Bernardo não foi. Grande festa este fim de semana. Bom dia, está com a Rádio Comercial. Tu não és casado, Gonçalo, estava a perguntar.
1: Não.
0: Nem queres?
1: Não, não vai.
0: Tu concordas com
1: isto? Mas
0: esta...
1: isso está resolvido.
0: Está bem, boa.
1: Pronto.
0: Não falamos mais no futuro. Não te preocupes. Falar da vida privada do rapaz. Gonçalo Teles, vamos às notícias. Bom dia, boa semana.
2: Olá, bom dia. A greve dos funcionários dos registros está a ter adesão elevada. O presidente do sindicato, Arménio Maximino, diz que a maioria das conservatórias hoje está fechada.
3: Um pouco sul do país, em todas as capitais de distrito, a maioria das conservatórias estão encerradas e estão a puxar os serviços mínimos. Coimbra, Lisboa, Porto, Vila Real, Castelo Branco, Évora. Tenho o reporte, a região autónoma dos Açores, a região autónoma da Madeira, tenho o reporte já de uma grande adesão nessas localidades.
2: Esta é uma greve de uma semana, começou hoje e estende-se até sábado, tem serviços mínimos, estão ligados principalmente a casos de necessidade urgente de cartão de cidadão, passaporte, casamento ou testamento. O sistema de defesa aérea da capital do Irão foi ativado. Uma agência de notícias do país adianta que foi interceptado um drone sobre a cidade e há registro de outras explosões na capital. Por causa da nova troca de ataques entre Israel e o Irão, o preço do petróleo já está a subir. O Brent, o standard internacional, negocia a mais de $97,50 por barril e a chefe da diplomacia europeia já apelou ao fim da escalada das últimas horas, pede negociações para um acordo de paz. Aumentou para 515 o número de casos de ébola confirmados pelas autoridades do Congo. Já morreram 91 pessoas no surto que foi declarado a 15 de maio e há quase 240 internadas ou em isolamento. Curaram-se até agora 12 pessoas. Voltou a subir o número de mortos depois do sismo de magnitude 7.8 que atingiu as Filipinas. São 19 as vítimas mortais e há mais de 200 feridos. O presidente das Filipinas já mandou cancelar todas as aulas e ordenou que as agências de resposta a desastres vão para o terreno nas províncias que foram mais atingidas.
0: Muito bem, obrigado Gonçalo. Mais notícias daqui a uma hora aqui na Rádio Comercial. Para já vamos ao trânsito, que é uma oferta Polestar 4, Paulo Miranda. Bom dia.
4: Olá, bom dia.
0: Olá, bom dia.
4: Já se notam melhorias na cidade do Porto. Do lado de Gaia não vai encontrar quaisquer dificuldades. Na via de cintura interna no Porto já trânsito mais acumulado a partir de Bessa Leite até à Boa Vista, a Rábida Freixo. Sentido contrário, alguma resistência entre o Estádio do Dragão e a saída para a A3. Na A28, trânsito intenso na zona de Matosinhos. Passando para a zona de Lisboa, continua o trânsito um pouco mais condicionado ao quilómetro 12 da A1, ainda na sequência de um acidente, é já depois das portagens em Alverca. Para a ponte 25 de Abril já não vai encontrar quaisquer dificuldades. O mesmo acontece na autoestrada de Cascais, na Marginal, no IC19, na segunda circular, eixo Norte-Sul e Cril em ambos os sentidos.
0: Muito bem, obrigado Paulo. 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
4: Fechei o
0: coisinho lá. 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Sabes que eu ainda estou no casamento.
4: Ainda estás em festa.
0: Ainda estou em recuperação,
4: muito bem,
0: muito é isso.
4: Bem.
0: Obrigado, Paulo.
4: Um abraço.
0: Deixe-se ficar com a Rádio Comercial. Gracie Abrams para ouvir já a seguir.
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0: Tenha uma ótima semana com a Rádio Comercial. Hoje e esta semana inteira, na verdade, sem Filipa Galrão, está de férias. Estou consigo, Renato Duarte, e agora com Gracie Abrams, That's So True, a seguir Leona Lewis, Bleeding Love. Tenha uma excelente segunda-feira. Ainda bem que está por aí.

0: Está com a Rádio Comercial a começar a semana, em casa, no carro, no trabalho. Elisa, Tiago Nogueira, como é fraco o coração, já a seguir.
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0: Cracker Sunburn na Rádio Comercial. Ainda bem que está por aí, tenha uma ótima semana. Vamos agora perceber, recordar aquilo que aconteceu aqui neste estúdio entre as 7 e as 10.
1: Hoje foi assim.
2: Temos aqui uma informação de trânsito que requer uma banda sonora especial. Trânsito condicionado na 24 de julho em Lisboa, em frente ao Champalimau. Motivo avançado aqui pela nossa ouvinte e, por segundos, repórter de trânsito Leonor Perry. Um casal de patos com 5 patinhos está a atravessar a 24 de julho sem qualquer pudor. Dois condutores saíram para os levar para a margem. Lembram-se disto?
3: Claro.
2: Sim, estava todas as noites na RTP.
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0: Para fritar um ovo.
6: Bem.
2: Isso, mais.
7: Para comer o ovo.
0: Prato.
2: Meu Deus.
7: Para colar o ovo.
0: Eu sabia que ias por aí.
2: Planeta Terra, bem visto. Mas não.
8: 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Não acreditam? 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
10: Isto lembrou-me a minha própria história com cuecas sujas.
0: Que? Oi? Vendeste a quem?
10: Há muitos anos eu tive uma cadela. A Stitch, muitas vezes, saudava visitas que tínhamos lá em casa oferecendo-lhe cuecas minhas, que ia buscar ao cesto da roupa suja.
7: É.
2: E ainda tenho, vez, ainda tenho lá umas 5 ou 6.
10: Uma vez aconteceu isto com uma senhora que ia lá vender uns cortinados. Uma senhora digna, junto da qual a Stitch aparece a abanar um pedaço de pano e a senhora diz algo como: então o que é que tu tens aí, sua marota? E eram uns boxers meus. E de repente há uma senhora que faz cortinados com umas cuecas minhas na mão.
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11: Os Estados Unidos são também um país com algumas condições adversas do ponto de vista da fauna. Centros de treino.
2: Ah, eu vi essa notícia.
11: Rodeados por áreas de cobras venenosas.
2: Sim, sim.
11: Ou seja, quando se dizia que, por estar habituado àquela zona do globo, se devia ter convocado o Paulinho, estava-se a falar do Paulinho Cascavel, não é? Que era para jogar de igual para igual nos treinos. Oh. Aposto que o centro de treinos de Portugal vai ser invadido por uma cobra gigante que quer tirar uma foto com o Ronaldo, não é? O nosso capitão.
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0: Os melhores momentos das manhãs, já sabes, estão sempre também nas nossas redes, em radiocomercial.pt e no Rayo, R-A-Y-O. Está tudo aqui, faça já o download. Já a seguir, Kelly Clarkson.
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0: Suemos BTS na Rádio Comercial. Ah, Renato, porque já não há bilhetes para o Noza Live. Não é bem assim.
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1: Pois é, últimos bilhetes à venda para dia 9 de julho e, se estiver atento aqui à Rádio Comercial, pode ser que em breve haja aqui umas surpresas. Fique atento. The Lumineers agora segue a música Oh Hey. Faltam 16 minutos para as 11. Eu sou o Renato Duarte. Boa semana.

0: de Prada.
1: A sorte, Carlão, na Rádio Comercial. Já falámos bastante aqui do grande casamento deste fim de semana, da Mariana Pinto e do Bernardo. Felicidades aos noivos. Um dos momentos altos da festa está no meu Instagram, pode passar por lá. O momento em que uma cabra, literalmente uma cabra, uma cabrinha muito fofinha, muito querida, invadiu a festa e fez as delícias ali daquela boda. Foi tão bonito. Felicidades mais uma vez aos noivos Mariana e Bernardo. Para esta altura já estão no Japão, bem melhor que nós. Dermot Kennedy, já a seguir aqui na Rádio Comercial. Faltam 10 minutos para as 11.
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1: Dermot Kennedy in Radio Commercial. Já aqui está a Sandra Braga Fernandes, boa semana. Como é que estás? Estás bem, Sandra?
2: Tudo bem, tudo
1: pronto, pronto para as notícias?
2: Sempre.
1: Bora lá então.
2: A maioria das conservatórias está fechada. Balanço do presidente do Sindicato dos Funcionários dos Registros à semana de greve que hoje começa.
3: Um pouco todo o país, em todas as capitais de distrito, a maioria das conservatórias estão encerradas e estão a puxar os serviços mínimos. Coimbra, Lisboa, Porto, Vila Real, Castelo Branco, Évora. Tenho o reporte, a região autónoma dos Açores, a região autónoma da Madeira. Tenho o reporte já de uma grande adesão nessas localidades.
2: Arménio Massimino, esta é uma greve com serviços mínimos ligados principalmente a casos de necessidade urgente de cartão de cidadão, passaporte, casamento ou testamento. O sistema de defesa aérea da capital do Irão foi ativado. Uma agência de notícias do país adianta que foi interceptado um drone sobre a cidade e há registro de outras explosões na capital por causa da nova troca de ataques entre Israel e o Irão. O preço do petróleo está já a subir. O Brent Standard Internacional negocia a mais de 97,5 dólares por barril. A chefe da diplomacia europeia já apelou ao fim da escalada das últimas horas, pede negociações para um acordo de paz. Na semana em que começa o Mundial de Futebol, olhamos para a bola que será usada na competição. A FIFA promete melhorias e muita tecnologia, Miguel Laia.
4: Será o segundo Mundial consecutivo em que a bola terá um chip no interior capaz de transmitir informações para os árbitros a decidirem de forma mais rápida e precisa. Esta tecnologia identifica o momento em que o jogador toca na bola e ajuda nos lances de fora do jogo ou penaltis, por exemplo. Como o chip terá de ser carregado antes dos jogos, a bola terá de ser encostada a um carregador wireless. A bola apresenta também novidades na parte de fora. É a primeira feita com 4 painéis e tem melhor aderência em condições de chuva.
2: A bola chama-se Trionda, numa referência aos 3 países organizadores e à famosa onda que os adeptos fazem nos estádios. O Mundial começa na próxima quinta-feira e realiza-se nos Estados Unidos, México e Canadá.
1: Trionda, dizes tu. Olha, giro. Achei giro. Achei uma ideia engraçada, por acaso. Mais notícias aqui na Rádio Comercial daqui a uma hora. Obrigado, Sandra.
2: Até já.
1: Entretanto, a começar mais 40 minutos de música seguida aqui com o Pablo Alborán, Algo de Mi, depois Carolina de Deus, Harry Styles, Black Eyed Peas e muito mais. Eu sou o Renato Duarte, tenha uma ótima semana.

Black Eyed Peas, Meet Me Halfway na Rádio Comercial. 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Para já, segue aqui na rádio a música Ordinary com o Alex Warren. Eu sou o Renato Duarte, ainda bem que está por aí, boa segunda-feira.

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2: Olha, acabámos de ter aqui um momento, eu e a Filipa, de cumplicidade, porque a Filipa disse, papá, irrita-me tanto isto, e eu, sim.
3: Neste caso, estou a falar da newsletter da Segurança Social. Não é por mal, mas eu apanho sempre um susto. 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
4: 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Cada vez que eu recebo um e-mail a dizer que tenho uma nova mensagem na Segurança Social, entro em pânico.
2: É uma desgraça.
4: Absolutamente em pânico.
2: Está, de facto, ali uns segundos, são poucos, em que nós pensamos
3: que
2: realmente que vamos ser presos. Alguma coisa de muito má.
3: Um dia achas que se for para te levar preso, que te mandam um e-mail.

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0: Pink na Rádio Comercial. Pink, que foi a grande apresentadora, a grande estrela, host dos Tony Awards a noite passada em Nova Iorque, nos Estados Unidos. Para quem não sabe, são os prémios do teatro norte-americano. Esteve muito, muito bem. Tenho que estar aqui a ver os vídeos. Um deles, aquele assim mais marcante, e que talvez tenha curiosidade de procurar na internet, um revival de Lady Marmalade, a grande música do filme Moulin Rouge. Uma das intérpretes era precisamente a Pink, e fez ali um grande espetáculo. Vale muito, muito a pena procurar. Pink, sempre em altas. David Guetta com Teddy Swims, Gone, Gone, Gone, para ouvir já a seguir.
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0: Achaste cedo, Sandra? Notícias às 55. Acho que já é a hora de sabermos o que se passa no mundo. Bora lá, Sandra Braga Fernandes, com as notícias aqui na Rádio Comercial.
1: Bom dia, chefe da diplomacia europeia pede negociações de paz depois do Irão e Israel terem trocado ataques nas últimas horas. Kaya Kallas defende que a região não necessita de uma escalada de conflito, mas um acordo para um cessar-fogo.
2: Tem de haver uma solução diplomática e as partes têm de se sentar à mesa porque, no fim de contas, têm de chegar a acordo sobre isto. Podemos ajudar depois do cessar-fogo com a escolta de navios, mas o primeiro passo é, sem dúvida, o cessar-fogo. Estamos em contacto com ambas as partes para lhes transmitir claramente que o cessar-fogo tem uma grande importância.
1: Por causa da nova troca de ataques entre Israel e o Irão, o preço do petróleo está já a subir. A maioria das conservatórias está fechada. Balanço do presidente do Sindicato dos Funcionários dos Registros à semana de greve que hoje começa.
3: Um pouco todo o país, em todas as capitais de distrito, a maioria das conservatórias estão encerradas e estão a prestar os serviços mínimos. Coimbra, Lisboa, Porto, Vila Real, Castelo Branco, Évora. Tenho o reporte, a região está nos Açores, região autónoma da Madeira, tenho o reporte já de uma grande adesão nestas localidades.
1: Arménio Maximino, esta é uma greve com serviços mínimos. Estão ligados principalmente a casos de necessidade urgente de cartão de cidadão, passaporte, a casamento ou testamento. Uma greve que termina na sexta-feira.
0: Muito bem, obrigado, Sandra. Mais notícias aqui na Rádio Comercial daqui a uma hora. Já a seguir, Ed Sheeran.
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0: Mais 40 minutos de música seguida a começar aqui na Rádio Comercial. Esta agora é do Ed Sheeran, A Little More, depois Justin Bieber, Maroon 5, Irina Barros e é por aí fora. Eu sou o Renato Duarte. Boa semana.

0: Irina Barros na Rádio Comercial, e preste bem atenção àquilo que vai acontecer ainda este mês no Porto com a Rádio Comercial.
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0: 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Where is my husband? A música segue agora com Ray. Eu sou o Renato Duarte. Boa semana.

0: Há quem tenha perguntado onde é que está a Filipa Galrão. Renato, estás sozinho, coitadinho de ti. É verdade, está de férias a Filipa, uma semana só, passa no estante. Na segunda-feira, de 2 a 8 dias, já estará aqui de volta. Já a seguir, a música segue com Bruno Mars, Risk It All, na Rádio Comercial.
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1: Comercial, já te pediu bacalhau à Brás.
2: Ai, que chato.
1: Estamos aqui a decidir o que era o nosso almoço. Vamos pedir juntos aqui de uma aplicação.
2: E normalmente temos que pedir a mesma coisa para ser mais barato. Explica às pessoas. Querias com natas?
1: Eu queria com natas.
2: Eu prefiro com Brás.
1: Não quer com natas, quer a Brás. A menina quer, a menina tem. Já pediu bacalhau à Brás.
2: Mas eu nem queria comida tradicional.
1: Bacalhada já está. Sim, porque eu não tenho família. Tenho que comer comida tradicional.
2: Comida tradicional como eu em casa, não é? As pataniscas e o arroz de pato.
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1: A menina quer, a menina tem.
3: Filipa Galrão e Renato Duarte.

0: Parece magia, mas não é. Tecas e Carolina Torres vão estar aqui a partir da 1 da tarde. E porquê é que eu digo isto? Avaliando o estado em que Tecas estava no casamento de Mariana, estar aqui agora com este bom ar, eu já a vejo ali ao fundo do corredor, é um verdadeiro milagre, eu diria. Vai estar consigo a partir da 1 da tarde. Então eu, Renato Duarte, amanhã cá estarei às 10 da manhã e conto consigo. Coldplay, já a seguir. Até amanhã.
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2: 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Bem-vindos ao programa Exigências. Temos uma ouvinte em linha.
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0: e Julinho KPST na Rádio Comercial. Boa semana. Já a seguir a melhor música sempre. Para já as notícias. Vamos lá então, a Sandra Braga Fernandes já está por cá. Olá, boa tarde.
1: Boa tarde. As Forças Armadas iranianas anunciaram o fim das operações militares contra Israel depois de ataques entre os dois países nas últimas horas e depois do presidente norte-americano ter aconselhado esta segunda-feira os dois países a pararem imediatamente com a troca de bombardeamentos. Teherã promete, no entanto, ataques mais fortes se Tel Aviv continuar a bombardear o Líbano. O número de passageiros nos transportes diminuiu no primeiro trimestre do ano, comparando com os primeiros três meses do ano passado. No metropolitano e por via fluvial, aumentou no transporte aéreo e fluvial também. São números do Instituto Nacional de Estatística. A maioria das conservatórias está fechada. O balanço do presidente do Sindicato dos Funcionários dos Registros à semana de greve que hoje começa, Arménio Maximino, dá os números.
2: Um pouco sobre o país, em todas as capitais de distrito, a maioria das conservatórias estão encerradas e estão a prestar os serviços mínimos. Coimbra, Lisboa, Porto, Vila Real, Castelo Branco, Évora. Tenho o reporte, a região autónoma dos Açores, a região autónoma da Madeira, tenho o reporte já de uma grande adesão nestas localidades.
1: Arménio Massimino com os números da greve dos funcionários dos registros. Esta é uma greve com serviços mínimos, ligados principalmente a casos de necessidade urgente de cartão de cidadão, passaporte, casamento ou testamento.
0: Muito obrigada, Sandra, e até já.
3: Até já. 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
0: Vamos lá então arrancar mais uma semana aqui na Rádio Comercial. A partir de agora, comigo Tecas
9: e Carolina Torres.
0: Estás bem? Foi um bom fim de semana?
9: Foi um incrível fim de semana.
0: Descansaste?
9: E sei que o teu também.
0: O meu também foi um ótimo fim de semana.
9: Foi o casamento da nossa Mariana e foi tão giro para mim ver a foto, as vossas fotos, porque eu vi toda a equipa da Comercial vestida de gala, tão lindos.
0: Quer dizer que fora destes
9: todos
0: ambientes
9: arranjadinhos,
0: não estamos
9: lindos.
0: Arranjadinhos?
9: Não, eles aqui estão sempre feios. Cabelo despenteado. Não lavam a cara. É um terror.
0: Não estás a falar de mim, estás a falar dos outros, não é?
9: Dos outros.
0: Alex Warren.

0: Os One Republic e Timbaland em casa, no carro, em todo lado, na sua rádio comercial. Bem, vamos lá então descobrir o que é que celebramos hoje, dia 8 de junho. Portanto, primeiro que tudo, hoje é dia de recebermos Vítor Clay a partir das 3 aqui no nosso programa. Hoje também é o dia mundial dos oceanos. Qual é que é o teu favorito? Pergunta
1: Pacífico,
0: que nunca ninguém
1: claro.
0: Fez.
1: É o Pacífico, óbvio. Pronto. E o teu?
0: Eu gosto do Atlântico.
1: Claro, um clássico
0: é
1: também.
0: É o que eu me mergulhei mais em toda a minha vida, sim. Portanto.
1: É que no Pacífico
0: favorito.
1: Há umas ilhas que são as Ilhas Carolinas, ou Carolina. Que eu acho que é interessante. E também quando mergulhei no Pacífico senti realmente isso.
0: Sentiste um calor diferente.
1: Senti-me pacífica.
0: Hoje também é o dia dos melhores amigos e dia das pessoas que às 9 da noite já estão na cama. Não é o meu caso.
1: Não, mas eu às vezes dou por mim já a fechar os olhinhos.
0: Às 9 da noite?
1: Às 9 e tal, sim.
0: Olha, eu não sei se tenho de chamar velha ou bebê.

0: I Hate You, I Love You, a tocar no final dos 40 minutos de música seguida na sua rádio comercial.
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0: Avicii na Rádio Comercial, já a seguir a Olivia Rodrigo, ela que no ano passado esteve por aqui.
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2: Vamos lá então atualizar novamente toda a informação com a Sandra Braga Fernandes. Olá, boa tarde.
3: Boa tarde. Os trabalhadores dos registros e notariado começaram hoje uma greve que só termina no sábado. Arménio Maximino, presidente do Sindicato dos Trabalhadores, fala numa adesão histórica.
4: A adesão a nível nacional, nos dados provisórios já conseguimos compilar, cifra-se nos 80%. Uma nota de destaque para a região autónoma, cuja adesão é um pouquinho superior. E segundo dados que temos, a adesão vai ficar nos 90%.
3: Uma greve a durar até sexta-feira. No final do ano passado, um em cada três concelhos de Portugal continental não tinha qualquer gabinete de saúde oral em funcionamento nas unidades de cuidados de saúde primários. São dados da entidade reguladora da saúde. Aponta para limitações relevantes e assimetrias significativas na distribuição geográfica dos consultórios de medicina dentária. A chefe da diplomacia europeia pede negociações de paz depois do Irão e Israel terem trocado ataques nas últimas horas. A Kaya Kallas defende que a região não precisa de uma escalada de conflito, mas de um acordo para um cessar-fogo.
5: Tem de haver uma solução diplomática e as partes têm de sentar à mesa, porque no fim de contas têm de chegar a acordo sobre isto. Podemos ajudar depois do cessar-fogo com a escolta de navios, mas o primeiro passo é, sem dúvida, o cessar-fogo. Estamos em contacto com ambas as partes para lhes transmitir claramente que o cessar-fogo tem uma grande importância.
3: Por causa da nova troca de ataques entre Israel e o Irão, o preço do petróleo já está a subir. Subiu para 32 o número de mortos no sismo de magnitude 7.8 que abalou o sul das Filipinas. Mais de 200 pessoas ficaram feridas. O Presidente da República já manifestou solidariedade e enviou condolências às famílias das vítimas numa mensagem publicada no site da Presidência. António José Seguro deseja ainda a rápida recuperação dos feridos.
2: Muito obrigada, Sandra, e até já. E aqui no WhatsApp da Rádio Comercial há alguém a oferecer-te um abraço, Carolina Torres.
6: Um abraço?
2: Porque diz que esta escolha de músicas só pode ser da tua autoria. Músicas dos anos 2000 para chorar e para despertar as suas memórias da adolescência.
6: Sim.
2: Pronto. Foste tu, não foste?
6: Fui, claro.

0: Rosalía e Carminho na Rádio Comercial, e para que ainda se lembre de como é participar no Show Me Da Mana, isto parecendo que não, nós tivemos agora, estamos agora em duas semaninhas, duas, três semanas de férias do Show Me Da Mana, mas nós não queremos que se esqueça, até porque estão 40 mil euros em jogo.
1: Sim, 40 mil euros não é brincadeira nenhuma, e nós voltámos às regras iniciais, voltámos às raízes, voltámos ao Show Me Da Mana. Eu adoro quando as pessoas atendiam e diziam isto.
0: Mas sabes que ainda hoje, já com as regras que agora ficaram ultrapassadas ainda,
1: havia malta que atendia assim.
0: Que tinha os lembretes no seu telemóvel, tinha post-it.
1: Que atendia sempre, todos os dias, o telemóvel, e eu, é só à sexta, tio. E eu, pois, mas nunca se
0: e
1: sabe.
0: E é só numa hora, não é preciso ser todos os
1: não
0: dias.
1: Não é preciso, mas pronto.
0: Mas aquilo já era, já estava ele a preparar para esta nova temporada de Show Me Da Mana, para mais um momento icónico e tenso da Rádio Nacional. E portanto, dia 19 de junho, para a semana, está a valer 40 mil euros em cartão.
1: O que não mudou foi como participar, é só enviar a palavra vencer para o 108-900 e depois, lá está, dia 19, ficar bem atento das duas às três, ou uma chamada telefónica, desta vez, da Vera Fernandes.
0: É isso mesmo, por isso participe, boa sorte, queremos muito entregar estes 40 mil euros. O que é que tu fazias com 40 mil euros?
1: Oh, minha amiga, ia para a Madeira.
0: Pois.

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3: Eu acho que ainda não, acho que fiquei a meio, mas foi porque estava a tentar fazer ao mesmo tempo que um amigo meu.
4: Ah, ok, para estar a acompanhar. Sim.
3: Porque ele está sempre a mandar, é o Kiko Isote, ele está sempre a mandar vídeos, pequenos clipes para o nosso grupo. Uhum. E eu estava a pensar, ok, eu preciso mesmo estar no mesmo sítio que ele, porque senão isto vai ser muito barato. Então, e o que é que tu achaste?
4: A levar spoiler. Olha, eu gostei.
3: Acabou bem.
4: Acabou bem. Eu acho que nós já sabemos o fim da história, portanto eu acho que acabou bem. E eu acho que ficou ali no ar uma possibilidade de haver uma nova temporada.
3: Olha,
4: pareceu-me.
3: Eu amei ainda por cima as parecenças com as Kardashians, não é?
4: Sim.
3: Sendo que depois há duas irmãs mais novas que são de outro pai, não sei o quê.
4: Exato.
3: Pá, achei super giro. E realmente
4: há discussões.
3: E há discussões.
4: Há dramas a acontecer. Há choros, há lágrimas.
3: Há lágrimas. Uma vez estive com a Carolina Patrocínio que entrevistou a mim e umas amigas que tínhamos um projeto. Uhum. E antes da entrevista, a Carolina disse: quem me dera ser como vocês e dizer tudo o que me apetece, mas as pessoas caem muito em cima. E eu lembro-me de pensar: puxa, que péssimo, não é? Uma pessoa sentir isso. E é fixe vê-la a sair da casca e a mostrar as suas cores verdadeiras e mostrar a garra que ela tem, porque ela é uma mulher incrível.
4: Eu
3: gostei.
4: Eu adoro aquela família, adoro a vida deles. Eu adoro os planos familiares.
3: Adoro.
4: Irem todos para o Algarve, para o Redondo.
3: Alentejo, não sei.
4: Portanto,
3: quê.
4: Nós temos as nossas próprias Kardashians e gostamos bastante. Bem, olha.
3: Apoiem a ficção nacional e os documentários, apoiem tudo. 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

0: Na Rádio Comercial, a melhor música e os melhores podcasts sempre e a partir das 3 da tarde. Quem é que vamos ter aqui, Carolina?
1: Vamos ter o grande Vítor Clay, que já é meio brasileiro, meio português.
0: Sim, eu acho que ele já faz parte de nós.
1: Olha, ele conhece bem o Oceano Atlântico.
0: Conhece bem, exato. Já percorreu várias vezes Brasil, Portugal, Brasil. A partir das 3 vamos estar à conversa com ele. Até lá, a melhor música sempre. Já a seguir tem os Coldplay e a Bárbara Tinoco.
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1: A Bárbara Tinoco na Rádio Comercial, em casa, no carro, em todo lado, numa altura em que ouvimos Vitor Clay, muito concentrado, a cantar Caetano Veloso.
2: E eu também estava aqui com umas back vocals.
1: Eu, por mim, eu continuava a ouvir.
2: Isto tudo, queria lá saber das notícias agora.
1: Mas vai ter de ser. Fica-te mal. Também fica-te mal.
2: Vamos lá saber o que é que se passa no mundo.
1: Mas logo depois disto.
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1: Vamos lá então às notícias, uma edição da Sandra Braga Fernandes. Olá, boa tarde.
5: Boa tarde. Depois do Irão, também Israel vai parar com os ataques a pedido de Donald Trump, avança a imprensa israelita. Adianta que os bombardeamentos a sul do Líbano irão continuar em caso de novos ataques do Hezbollah. Há ainda relatos de um telefonema entre o presidente dos Estados Unidos e o primeiro-ministro de Israel. Subiu para 32 o número de mortos no sismo de magnitude 7.8 que abalou o sul das Filipinas. Mais de 200 pessoas ficaram feridas. O Presidente da República já manifestou solidariedade e enviou condolências às famílias das vítimas. Até ao início de junho foram liquidadas cerca de 3 milhões e 200 mil declarações de IRS. O Ministério das Finanças garante que o processo de validação das declarações dos rendimentos de 2025 está a decorrer com normalidade. É a resposta avançada à agência Lusa por fonte do Ministério, depois da bastonária da Ordem dos Contabilistas Certificados ter afirmado que há demora nas validações, com milhares de declarações por liquidar. Houve mais partos no ano passado em Portugal, foram mais de 87 mil, mais cerca de 3 mil do que em 2024. São dados do Instituto Nacional de Estatística, mostram que há uma recuperação da tendência de crescimento interrompida no ano anterior. A região norte contribui com quase metade do aumento nacional. Os trabalhadores dos registros e notariado começaram hoje uma greve que só termina no sábado. Arménio Maximino, presidente do Sindicato dos Trabalhadores, fala numa adesão histórica.
6: A adesão a nível nacional, nos dados provisórios já conseguimos compilar, cifra-se nos 80%. Uma nota de destaque para a região autónoma, cuja adesão é um bocadinho superior. E segundo dados que temos, a adesão vai ficar nos 90%.
5: Os dados desta segunda-feira numa greve a durar até sexta.
1: Muito obrigada, Sandra. E a prova de como as notícias são importantes, a Sandra fez-me lembrar que ainda não entreguei o meu IRS.
2: Estás a ver? Estavas a precisar. Mas eu já entreguei o meu IRS, que sou uma adulta.
1: Responsável.
2: Não, só adulta.
1: Até ao dia 30. É verdade, é até dia 30, portanto, se ainda não o fez, aproveite.
2: Grande Sandra.
1: Já daqui a pouco, quem é que temos por cá? O nosso Vitor Clay. Mas para já, continuamos aqui na melhor música sempre. Os 40 minutos de música seguida a arrancar com o Dermot Kennedy. Daqui a pouco os Calema. E depois sim,
2: Vitor Clay.
1: Vitor Clay aqui connosco.
2: É, assim dá tempo para ouvirmos mais umas músicas aqui no soundcheck do Vitor.
1: Exato.

0: Os Calema e Dilcinho na Rádio Comercial, em casa, no carro, em todo lado. E agora sim, o nosso Vítor Clay já em estúdio connosco.
1: Nós já estávamos quase fazendo um churrasco aqui, trocando ideia, puxando nossa raquete de tênis, uns tacos de golfe.
2: Já estamos aqui a marcar, jogar tênis, jogar golfe, tudo já, e mais alguma coisa.
0: Caraca. Sim, sim, porque a Carolina Torres super apaixonada por golfe, eu super apaixonada por tênis e o Vítor também partilha
1: apaixonado
0: da mesma.
1: Por tênis, nossa senhora. Eu queria ser tenista, né? Não queria ser cantor, compositor, nada, eu queria jogar tênis.
2: Como é que, por acaso, como é que foi essa transição do ténis para a música, por exemplo? Tu tinhas essa coisa de seres tenista?
1: É, meu pai foi tenista. Então, pô, o pai foi super bem, foi 81 do mundo, jogou Roland Garros, Wimbledon, tudo. Então eu cresci, a primeira lembrança que eu tenho, fizeram essa pergunta esses dias, qual a primeira lembrança que tu tem? Aí eu disse, a primeira coisa, raquete e bolinha de tênis. Eu lembro até do cheirinho, assim, sabe? Do cheirinho
2: das bolas,
1: né?
2: De tênis.
1: Quando entra na loja de tênis, assim, tem aquele cheirinho, né? E eu lembrava disso, assim, então eu queria ser igual o pai, queria ser igual ele. Pra mim, não, vou ser igual meu pai. Tem uma cartinha que eu escrevi na escola quando era pequeno, que era a carta do futuro. Aí tava lá falando, não, com tantos anos eu vou ser número tal do mundo, eu vou jogar Roland Garros, minha inspiração é o Rafael Nadal e não sei o quê. Aí lá no fim dizia assim, ah, meu hobby é tocar violão, as pessoas dizem que é legal, mas é só uma brincadeira.
2: Então tínhamos que avisar ao Vítor pequenino, não é? Que afinal foi ao contrário.
0: Muito exatamente.
2: Mas a paixão do ténis continua.
0: Sim, tu agora estiveste em Roland Garros.
1: Sim.
0: E eu a pensar, pá, quem me dera que vou.
1: Nossa, até
0: foi a primeira vez que estiveste lá.
1: Foi a primeira vez, é.
0: Incrível.
1: O pai jogou lá em 1986, né?
0: Tu foste lá com a carteirinha dele.
1: Eu fui com a carteirinha dele, que a mãe guarda até hoje. 40 anos depois a gente voltou lá pra, enfim, homenagear ele, que
0: exato,
1: tá nos olhando lá do céu. E também pra sentir um pouco da atmosfera que ele sentiu na época dele, né? Por mais que tenha mudado muito, a gente chega ali perto, parece que sente a presença dele, né? Bem, bem perto, assim. E é isso, assim, né? O tênis foi voltando na vida também depois que meu pai partiu. Foi muito louco isso. Fazia uns 10 anos que eu não tocava na raquete tênis.
0: Ah,
1: assim.
0: É? E agora voltaste?
1: É, aí foi tendo umas homenagens pro pai lá no Brasil, bastante coisa, bem legal, assim. E aí, ah, Vitor, joga uma exibição, brinca aqui e tal. Eu falei, poxa, vamos
2: saudades.
1: Lá. É, vamos lá, depois você vai gostar de volta.
0: Ainda, né? Tem jeito?
1: Ainda, tu acredita que eu tô jogando, né, Bruno? Meu irmão fala, cara, o que aconteceu? Tu ficou 10 anos sem jogar e tá jogando melhor do que antes, quando treinava.
0: Eu acho que não se esquece, eu acho que o tênis é uma coisa que não se esquece. Ainda por cima, agora também há uma febre toda com este novo jogador, o João Fonseca.
1: João Fonseca,
0: o fonsequismo, não é?
1: Pô,
0: que
1: Fonseca,
0: agora tá tudo louco com
1: cara,
0: o João.
1: Tá uma loucura, velho. Loucura mesmo, assim. Fazia tempo que eu não via isso, criança saindo com raquete tudo na rua, quadra de abrindo quadra. Novas quadras de tênis, enfim, as roupas do João Fonseca, tudo vendendo, né? E acho legal porque ele é um baita ser humano, moleque é super do bem, assim, e tá, meu Deus, fazendo coisas incríveis.
0: E
1: né?
0: Ele também é um bocadinho nosso, porque ele já veio jogar vários torneios a Portugal, o Estoril Open.
1: Sim, Estoril Open.
0: Ele já veio cá. Como tu, também és um bocadinho nosso. Eu sinto que o Vítor Clay é brasileiro, mas eu acho que
2: já é um bocadinho
0: de Portugal.
2: Metade.
0: Pela quantidade de vezes que tu vens cá atuar e vens aqui à Rádio Comercial,
1: sim,
0: em tempo já foste à Cidade FM, que eu já falei contigo lá, e sempre a trazer música nova, e este álbum em particular foi criado entre Brasil e Portugal.
1: Sim, sim.
0: Não foi?
1: Esse último álbum foi muito legal, porque tem duas músicas que são mais portuguesas do que brasileiras, até eu diria, assim.
0: Ah, é? Por quê? O que é que traz lá?
1: Porque eu escrevi aqui, quando a gente tava na turnê, que vai acontecer até agora, esse ano novamente, de julho a setembro, mais ou menos, que a gente fica aqui. Eu tava ali na casa, que a gente fica aqui, né, no nosso lugar, que a gente sai pra fazer os shows, e começou a me vir as ideias das músicas, né, então eu desacostumei, e da minha natureza, as músicas desse último EP, o que sobrou das Pequenas Grandes Coisas, que foram totalmente criadas aqui. A Desacostumei foi 100% aqui.
0: Eu adorei este conceito. Tu há um ano lançaste o álbum,
1: sim,
0: As Pequenas Grandes Coisas, e agora o que sobrou das Pequenas Grandes Coisas. Portanto, um EP com 5 músicas, no meio das 20 que deixaste ali numa gavetinha, mas pensaste, estas 5 vão ter mesmo de sair, não é?
2: Se calhar ainda saem mais algumas, entretanto.
1: Eu sou louco para soltar tudo, mas quem me segura é aquele homem ali, ó. Aquele homem ali,
2: mais velho.
1: Aquele homem é meu pé no chão, assim, porque eu sou o cara que, meu, pega, vamos lançar tudo. Ah, tu quer ouvir uma música nova? Toco agora a música nova aqui. Então, é realmente, eu achei legal isso, assim, porque eu sempre fiquei pensando, cara, o que será que tem nos álbuns que sobraram dos Beatles, sabe?
2: Tipo, pô, eles vão lançando também muitas vezes, vão se lançando coisas que nunca foram ouvidas.
1: Exato.
2: Então, tu vais ter sempre essas músicas para partilhar connosco ao seu tempo, se calhar.
1: Exatamente. É, eu acho que no meu caso, assim, como compositora, são sempre músicas atemporais, né? Dificilmente são músicas que são daquela época e só valem ser lançadas naquele momento. Eu acho que são músicas que falam da vida em geral, né?
2: Claro.
1: Então por isso que essas cinco que ficaram fora lá um ano atrás ainda valem muito a pena ser lançadas, né? Mas esse conceito de rebuscar o que ficou parado, eu acho que também é uma maneira de dividir as profundezas dos nossos sentimentos, uhum, né? Pô, a gente sempre vai lá e pensa, essas músicas aqui são as mais incríveis pro álbum. Tá, mas talvez as que não são tão incríveis vá tocar nas pessoas também, né? Então ficou essa curiosidade minha e resolvi botar pro mundo, assim.
2: E essa mistura que tu tens do Brasil e Portugal, o que é que tu achas que tiras de um e de outro? Quais é que são as coisas que mais te inspiram, tanto de um lado como do outro?
0: As pequenas grandes coisas do Brasil e as pequenas grandes coisas de Portugal, que tu juntaste aqui para este álbum e EP.
1: Eu sinto que Portugal, acho que é uma coisa que eu consegui, tô conseguindo viver agora no Brasil, que antes eu não conseguia. No ano passado eu não conseguia viver. É a calmaria daqui, sabe? A paz daqui. Eu tenho muita paz quando eu tô por aqui, assim.
0: Mas não estás muito por Lisboa, de certeza.
1: Não.
0: Lisboa não.
1: Assim, apesar de que, imagina, eu vim de São Paulo, né? Tava morando em São Paulo.
2: Exato.
1: São
2: Paulo. Se fosse mineiro, não dizias isso, né?
1: É, se eu fosse mineiro.
2: Se fosse mineiro, dizias que isto era uma loucura.
1: De Floripa, assim.
2: Sim, Floripa também.
1: Falar, pô, Lisboa é muita loucura. Mas como a gente fica meio retirado aqui, meio distante, assim, da loucura de Lisboa, eu acabo tendo tempo lá pra pegar meu violão, tocar, sentar na grama, receber os amigos, fazer um churrasco, jogar uma bola com eles. Coisas que no Brasil eu não tenho muito tempo pra fazer, ou pelo menos não tinha tanto tempo, né? Então essas duas músicas até que eu falei que nasceram aqui, foi muito nesse momento, assim. Uma delas foi um encontro com uma pessoa muito especial aqui de Portugal, que eu falei, caraca, essa pessoa ela meio que se misturou no final de tarde, né? Então a música até fala disso, né? Eu confundi você no céu azul, ela tava vestida de azul e de repente foi misturada no céu azul e foi uma loucura, e assim nasceu em 30 minutos saiu, desacostumei. E da minha natureza, era um dia que eu tava realmente sozinho na casa que a gente fica ali. E daí eu fiquei pensando assim, pô, Vitor, o que que faz parte da tua natureza, né? O que que faz parte do teu sobreviver, do teu respirar e tal? E eu fui jogando coisas que faziam parte da minha vida ali. Ouvi um sample da música do Cartola, que ele também falava algumas coisas nesse sentido. E assim nasceu, né?
2: Então acho
1: que essa aí mesmo.
2: Por aí,
1: essa
2: aí a procurar.
1: Como é que você sabe disso?
2: Sorrir pra não chorar.
1: É, isso.
2: Porque os brasileiros ensinaram-nos a sorrir para não chorar, eu acho.
1: É.
2: Os brasileiros cantam os sambas mais duros, com letras muito pesadas, mas sempre com um sorriso na boca.
1: Sim.
2: E com um acordezinho muito... A bossa nova também é um bocadinho assim, então acho que... E nós não, não é? Nós temos o fado, que
1: o
2: é uma
1: fado
2: coisa
1: é mais
2: séria.
1: Sim,
2: uma coisa
1: sim,
2: que estamos tal, agora também a criar esta complexidade do fado. Sim. E a popularizá-lo também de outras maneiras. Portanto, vocês são um bocadinho o nosso lado mais... Sorri para não chorar.
0: Sorri para não chorar.
1: Foi exatamente essa música até que abriu essas portas, assim, né? Então, sei lá, eu vejo que isso Portugal me trouxe, sabe? Se eu tivesse em qualquer outro lugar do mundo, eu sempre digo isso, assim, as músicas, elas estão ali naquele momento do, sabe, naquele instante que a energia tá rodando, que o universo tá ali, que aquele canal tá ali. E Portugal, vocês, né, me trouxeram essas duas músicas, esses dois presentes, né, que são que nem filhos para mim.
2: Tem que ficar cá mais tempo, que nós
0: temos mais músicas para te dar. Temos mais músicas para te dar, mas hoje traz-nos uma música, qual é que é?
1: Ah, sim, Abalo Psicológico.
0: Então, olha, vou-te convidar a assumires o teu violão, tá, o teu microfone.
1: Opa.
0: E vamos ouvir agora.
2: Vamos ouvir. Abalo psicológico. Acho que toda a gente já passou por isso, não é?
0: Sim.
2: Abalo psicológico. Estou a imaginar o Vítor a conversar na boa com amigos e dizer assim: olha, malta, eu vou ter que afastar-me aqui durante 30 minutos, preciso escrever uma música imediatamente.
0: É sobre isto que nós estamos a falar.
2: Exato.
0: E, portanto, tem de ser agora.
1: E aí, go, stay, ah.

0: Lindo! Bem, nós temos pessoas aqui no estúdio, eu pedia mais aplausos.
1: Sim, nós temos pessoas aqui, não estamos sozinhos, mas eles não estão a fazer barulho. Façam lá barulho!
0: Olha, foi.
2: Ok.
0: Que bom. Podes vir aqui, podes vir outra vez para aqui, Vítor.
1: Agora ficas aqui até à noite.
3: Bora.
1: Nunca mais sais daqui, Vítor.
3: Nós já estávamos ensaiando várias músicas ali pro nosso momento.
0: O Vítor há pouco estava a dizer assim: o som está tão bom, eu por mim ficava aqui a tarde inteira só a tocar uma música atrás da outra.
1: Olha, Vítor, nós temos aqui uma coisa muito especial para te dizer, que é. Tu já estiveste com a Tecas antes, não é? Já
3: sim.
1: Foste entrevistado pelo menos duas vezes, não foi?
0: Sim, eu acho que até já estive mais vezes com ele. Mas há pouco tu estavas a dizer que Portugal data algumas músicas.
3: Muitas.
0: E eu acho que fui a responsável por duas delas. Porque eu já me intitulei de agente de Vitor Clay.
1: Eu acho que é mais um genie in the bottle. Acho que és o gênio da lâmpada. Porque a Tecas perguntou-te com quem é que tu gostavas de fazer música.
3: Sim.
0: E a primeira vez tu disseste Diogo Pissarra. O Diogo Pissarra por acaso estava a ouvir. Ou fãs de Diogo Pissarra disseram: ah, o Vitor Clay quer fazer uma música contigo. Pumba,
1: rolou.
0: Fizeram. Nada
1: depois,
0: é para sempre.
1: Depois a seguir a Tecas voltou-te a perguntar.
3: Exato.
1: E tu respondeste
0: Ivandro. E de repente o Ivandro viu o story no story no Instagram e disse: ok, eu faço uma música contigo, saiu noite. E agora, vou-te fazer a mesma pergunta.
3: Tá.
0: Com quem é que tu gostavas de ter uma música?
1: Mas acho que tens de começar a tirar aqui uma percentagem, Tecas.
3: Se der certo essa agora, Tecas, aí, cara. Aí tem que trocar ideia com o meu irmão lá, vocês fazerem uma negociação, porque ó, é que eu acho que é um chute alto, eu diria assim, né? Que é chutes e pontapés.
0: Pois, eu já tinha ouvido esta resposta, mas desta outra pessoa. Portanto, agora estás a dar a mim, pode ser que as coisas aconteçam.
3: É isso, vamos seguir a nossa tradição. Tá?
0: Exatamente, portanto, chutes e pontapé, Tim, estás a ouvir.
1: É hoje.
3: Sou muito fã, velho.
1: Olha, neste vídeo vamos ter que toda a gente a
0: marcar os chutes.
3: Nossa, boa.
0: A marcar os chutes. Olha, muito obrigada, Vítor, por teres passado aqui nos estúdios da Rádio Comercial. Tu agora vais voltar para o Brasil, mas vens para Portugal?
3: Sim, exatamente. Pô, primeiro eu que agradeço, cara. Fiquei muito feliz esses dias, eu tava ouvindo rádio, né? Tava ouvindo a comercial e começou a tocar Abalo Psicológico, velho. Foi uma alegria tão grande assim. Então, obrigado por isso, antes de mais nada. E sim, agora eu volto pro Brasil na quarta-feira, depois de amanhã. E julho eu tô de volta. Julho a gente vai tocar por aqui, vai tocar em todas as regiões do país, vai tocar nos Açores.
0: Já foste aos Açores alguma vez? Eu já fui.
3: É lindo demais. Aquilo lá é mágico, velho.
1: A Madeira também é maravilhosa.
3: Nossa, a Madeira é linda também, cara. Eu falei, meu irmão, esses dias parece. Eu nunca fui pro céu. Não sei quando é que eu vou, mas parece o céu, assim, de tão lindo. As flores são lindas, o verde é verde.
1: É maravilhoso. Boa,
3: a comida é boa, o mar. Então, a gente vai estar por tudo. Espero toda a malta portuguesa. Pô, vocês são demais. Eu queria também aproveitar pra agradecer a todo mundo, cara, que gosta do nosso som. De verdade, toda vez que eu volto pra cá, sempre é maior carinho, muito amor, muito respeito. Então, agradeço demais. E que a gente se encontre mais e mais até o fim da nossa vida.
0: Tu és o brasileiro mais português do Brasil.
3: Boa da
0: fixe,
3: pá. Nossa malta é fixe.
0: Vitor, muito obrigada.
3: Obrigado.
0: E vemos-nos depois quando voltares agora para.
3: Com certeza.
0: Passa por aqui.
3: Quem sabe a gente já não vai estar fazendo feat com chutes, hein?
0: Ora, aqui está. Fica aqui. Obrigada.
3: Pô, vocês são fantásticos. Obrigado.
0: Ai, por aqui continuamos então com a melhor música sempre. Isto foi bom. Eu, por mim, continuava com o Vitor até às 4.
1: Ah, ele vai ficar aqui a tocar.
0: Garanto.
3: Fazer o fundo musical.

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0: Em casa, no carro, em todo lado, ouvir a Rádio Comercial. E chegou a altura, não é?
1: Dizemos. Chegou a altura de irmos embora. Eu sei que fica muito triste desse lado, mas não se preocupe que isto vai ficar muito bem entregue com Diogo Beja e Joana Azevedo.
0: E nós já também voltamos amanhã, não é?
1: Voltamos. Sim, pronto.
0: Estás a pensar não vir?
1: Não, eu venho, vá. Pronto, tá
0: vai, faço esforço, vá. Eu trabalho de segunda a sexta-feira, ok? Eu venho uma terça a trabalhar.
1: Esquece que esta semana tenho uma folga, eu estou toda doida.
0: Pois
1: já.
0: É, estás bem
1: tô com
0: super
1: isso. Feliz.
0: Bem, vamos lá então à nossa frase de despedida. Olha, é uma frase inspiracional, okay. Guardei aqui. E eu acho que é importante lembrarmos disto de vez em quando.
1: Ok.
0: Ora bem, valiosas são as pessoas que nos dão coisas caras. E que coisas são essas? Tempo, atenção, lealdade e respeito.
1: Isso é muito caro.
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6: Boa tarde. O primeiro-ministro israelita convocou o Conselho de Segurança para logo à noite, na sequência dos ataques com o Irão e o Hezbollah. É o que indica o jornal israelita Times of Israel, que cita fonte do gabinete de um dos ministros do Conselho. Entretanto, Israel decidiu suspender os ataques de retaliação contra o Irão, alegadamente a pedido do presidente norte-americano. E o primeiro-ministro do Paquistão pediu a todas as partes na guerra do Médio Oriente para mostrarem contenção nas hostilidades, numa altura em que pode estar para breve um acordo de paz na região. Pelo menos 32 pessoas morreram nas Filipinas na sequência do sismo de magnitude 7.8 na escala de Richter. Mais de 200 pessoas ficaram feridas. Entretanto, o Presidente da República já manifestou solidariedade e enviou condolências às famílias das vítimas. O Primeiro-Ministro garante que o Governo está a investir no Serviço Nacional de Saúde, em particular na construção de hospitais. Após ouvir várias queixas numa visita à Unidade Local de Saúde de Gaia e Espinho, Luís Montenegro diz que é preciso conciliar a investimentos.
7: Nós neste momento temos em construção o Hospital de Todos os Santos em Lisboa. Nós temos de construir um hospital novo no Algarve, é absolutamente essencial. E também temos de levar por diante o projeto de requalificação e de regeneração deste centro hospitalar aqui. E há outros. E temos que conciliar todos estes investimentos.
6: O Primeiro-Ministro pediu melhor aproveitamento das capacidades dos setores privado e social. O vento está a condicionar o movimento no Aeroporto Internacional da Madeira. Pelo menos 4 voos foram divergidos e 5 chegadas canceladas. A situação afeta também as partidas da Ilha da Madeira e centenas de passageiros.
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8: Mas isso não interessa. O que interessa não é sair, o que interessa é chegar.
10: É chegar.
8: Chegar a casa, não
10: e
8: é?
10: E acabamos de chegar.
8: Pois é.
10: Nós.
8: Nós e as pessoas que vão acabar. Essas pessoas que andam a morrer algum tempo.
10: Estão a caminho.
8: Antónia, daí, bom regresso a casa com a Rádio Comercial. Até às 7 com Joana Azevedo e Diogo Beja. O Já Se Faz Tarde hoje arranca com Pablo Alboran, Walk the Moon e daqui a pouco Blue Eye com Bubba Espinho. Bom início de semana, boa viagem.

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0: Die With A Smile, a canção que junta Lady Gaga e Bruno Mars. 4h24, não sei se Lady e Bruno serão os melhores amigos, mas hoje é o dia dos melhores amigos.
1: Pois é.
0: Hoje é. Gostei de entusiasmo.
2: Feliz dia, Besties.
0: Oh, feliz dia, Lori.
1: Feliz dia. Bestie também para ti. Ah,
0: Bestie também para ti. Tipo, parece que é uma coisa que estás assim. Sim, espero que encontres isso. Espero que encontres isso na tua vida.
1: Não sei se as pessoas celebraram ou não, se lembrou dos teus melhores amigos, pois, claro. Se enviou mensagens. Se não disse, aproveita agora para o fazer. Envia uma SMS, uma mensagem no WhatsApp.
0: Pronto, número 6890. Não estou a brincar. Não. Show me the money, não estou a brincar.
1: Os teus melhores amigos a dizerem, né? Amo-te. O ambos.
0: Ah, esse é o desafio, é mandar para os amigos a dizer ambos.
1: É, está na altura, não é? Se não se lembrou deles neste dia. Eu já mandei.
0: Que mensagens recebeste? Só para perceber se já tiveste respostas. Não sei se já tiveste respostas.
1: Já mandei, olha, eu recebi resposta de um rapaz e de uma rapariga.
0: Ok.
1: E vamos ver as diferenças. Ok? O rapaz respondeu: que bem que isto me soube agora. E eu a vocês, minhas amigas, pedaços de mim, orgulhos da minha vida.
2: Oh, okay? Que coisa linda.
0: Eu conheço essa pessoa e eu sei que ela é realmente uma pessoa querida.
1: É muito querida.
0: Podia estar meio a gozar. Mas é querido.
1: E a minha amiga Bárbara respondeu: foi alguma coisa que comeste? Portanto, faz umas diferenças.
0: Bate mais certo.
1: Bate mais certo.
0: Agora a questão é: tem de enviar o SMS, mas nós depois queremos saber quais coisas.
1: Ah, pois queremos respostas.
0: Que recebeu, portanto, já sabes. Envie agora. Fica inscrito, está a brincar. Tem-me bala com Jenny para ouvir na Rádio Comercial.

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3: Eu também fiz isto. Fiz.
4: Minha Kikinha. E ela respondeu: okay. Oh, e eu? O que é que se passa?
5: As pessoas ficam logo preocupadas.
3: As pessoas ficam logo preocupadas. Ah, está a dizer que me ama é porque alguma coisa aconteceu.
5: Alguma coisa, estará doente? O que é que se passa? Sim. Estará nos últimos dias?
3: Eu ligo que tenho 30 segundos. Espera aí. Ficámos a 24 minutos das 5 na rádio comercial. Vamos ao trânsito com a Benacar. E com o nosso Arsénio Coelho. Arsénio, olá, boa tarde, bom início de semana. Como é que está o trânsito?
6: Boa tarde, igualmente. Já com uns beijinhos aqui no trânsito. Como
3: é, amor também,
6: dizer.
3: É amor também.
6: Sem dúvida. Acidente no IC19 Lisboa Centro, na subida de Queluz. O trânsito já para na da Maia. Também acidente no Campo Grande, aeroporto Benfica, o trânsito já demorado no aeroporto, sentido inverso das Torres até o radar. Acidente também no Eixo, em Camarate, sentido sul-norte. A ponte já em Campolide para a margem sul, avaria resolvida no início do tabuleiro há minutos. No Porto há também sinais amarelos, VCI do mercado para a 13 e a 28, entre a 4 e a VCI, em ambos os sentidos. Para troca de informações, 800-2020-10 é nacional. E é grátis.
3: Arsénio, obrigado. Já voltamos a falar daqui a pouco. Até já.
6: Até
3: o
6: já.
3: 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Boa viagem com a Rádio Comercial e atenção, Porto.
5: Também quis que eu diga o tempo só para o Porto.
3: Atenção, Porto. E depois, sol ou chuva? Não, em princípio sim, há sol e chuva no Porto e em qualquer cidade do país. Não, vou tentar outra vez, deixa cá ver se ele aceita que eu faça isto de maneira como eu quero, percebes? É que não é ele que manda. Só.
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3: Lá estaremos. Atenção, Porto. Ficámos a 22 minutos das 5, agora passamos para o sol ou chuva. 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
5: Para o Porto e para o resto do país, céu pouco nublado ou limpo, vento por vezes forte.
3: Ah, coragem de leão!
5: Sim, na faixa costeira ocidental e máximas de 20 graus em Aveiro, 22 no Porto e em Leiria, 23 em Viana do Castelo, 25 em Coimbra, Lisboa e Guarda, 26 em Setúbal, 27 em Viseu, Braga, Vila Real, Bragança e Santarém, Porto Alegre 31, Beja 32, Évora e Castelo Branco 33, e 34 em Faro.
3: O calor está mesmo de volta. 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A seguir na Rádio Comercial Lost Frequencies. Chegámos a 21 minutos das 5.
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2: Sim, de uma forma geral, é.
1: Sim, vocês não me conhecem.
2: Não. Eu sei que tens os teus momentos. Mas tu aqui para nós és uma pequena sonequinha.
1: Que eu nem sei se isto é um elogio ou se isto é o maior insulto que já me fizeram.
2: É um...
1: Tipo, tu não serves para nada, és uma pessoa que...
2: Não foi isso que eu disse. Não,
1: você,
2: às vezes estás... Não, às vezes estás no teu cantinho. Calma.
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1: Are You With Us? Até às 7 na Rádio Comercial. Já se faz tarde com o Joana Azevedo e Diogo Beja. E com o Songbird depois disto.
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0: Somber na Rádio Comercial. No dia dos melhores amigos. As pessoas estão a fazer aquilo que tu pediste de... Realmente os amigos não são habituados a dizerem aos outros que se amam, não é? Há uma ouvinte nossa que é a Catarina que mandou para a amiga dela. Amo-te, querida amiga, mesmo longe. E ela, oh, obrigada amiga, mas é que se deve.
1: Eu adoro.
0: Há sempre uma questão, sim. Então, mas está tudo bem? Sim. Precisas de alguma coisa? Queres falar? É melhor falarmos.
1: Ela não está nada bem.
0: Ela não está bem. Ela disse que me amava, então bom. A seguir o Benson Boone na Rádio Comercial.
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0: Está na hora de sabermos o que se passa no mundo. A edição é da Ana Lucas. Ana, boa tarde.
7: Boa tarde. A Federação de Dadores de Sangue queixa-se da falta de meios para a recolha de dádivas. Em causa estão sucessivos cancelamentos de sessões de colheita de sangue, o que compromete a mobilização dos voluntários. A Federação está, por isso, preocupada com a situação das reservas e sublinha que não há falta de dádivas, mas sim de capacidade para as recolher. O Primeiro-Ministro garante que o Governo está a investir no Serviço Nacional de Saúde, em particular na construção de hospitais. Após ouvir várias queixas numa visita à Unidade Local de Saúde de Gaia e Espinho, Luís Montenegro diz que é preciso conciliar investimentos.
8: Nós neste momento temos em construção o Hospital de Todos os Santos em Lisboa. Nós temos de construir um hospital novo no Algarve, é absolutamente essencial, e também temos de levar por diante o projeto de requalificação e de regeneração deste centro hospitalar aqui. E há outros. E temos que conciliar todos estes investimentos.
7: O Primeiro-Ministro pediu melhor aproveitamento das capacidades dos setores privado e social. O cantor popular Miguel Bravo foi condenado a 4 anos e meio de pena suspensa por crimes de abuso sexual de crianças e pornografia de menores. O juiz deu como provados todos os crimes constantes da acusação após confissão do arguido e decidiu não avançar com pena de prisão efetiva devido ao arrependimento de Miguel Bravo e também ao facto de não ter contactado mais as vítimas, que à altura dos crimes tinham 13 e 15 anos. Há acusações de ilegalidades na greve no setor dos registros. O sindicato diz que o Instituto dos Registros e Notariados está a colocar inspectores no terreno a recolher dados sobre a adesão à greve em tempo real. O sindicato que representa o setor fala numa prática ilegal e intimidatória e diz que a paralisação está com uma participação de 80%.
0: Um minuto depois das 5 na Rádio Comercial, vamos ao trânsito. 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
1: IC19, há um acidente na subida de Queluz com fila na Damaia para Sintra, segunda circular fila do relógio até ao Campo Grande, onde há acidente, sentido inverso de Benfica até ao radar, ponto 25 de Abril com paragens em Campo Lido para a margem sul, no Porto VCI fila do Mercado para A3 com avaria no Dragão, avenida AEP paragens nos dois sentidos, em Gaia há uma avaria em Coimbrões a condicionar a A44.
0: 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E, obviamente, boa viagem com a Rádio Comercial. Agora passam 2 minutos das 5.
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1: sol, mais um dia de primavera amanhã, com algum vento à mistura e máximas de 20 graus em Aveiro, 22 no Porto e Leiria, 23 em Viana do Castelo, 25 para a Guarda, Coimbra e Lisboa, 26 em Setúbal, 27 em Viseu, Braga, Vila Real, Bragança e Santarém, 31 em Porto Alegre, 32 em Beja, 33 para Castelo Branco e Évora e 34 em Faro.
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0: Já a seguir com o Benson Boone e também com a música nova do Pedro Santos na Rádio Comercial.
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0: Vamos falar de coisas boas de se verem. E neste caso pode ver ao vivo o Teddy Swims. Também o Teddy Swims Nós Alive e o David Guetta, dia 2 de agosto, no Parque do Papa Francisco. Não é? Queres tanto? Qual? Os dois? Os dois?
1: Os dois.
0: Os dois, os dois. Pronto.
2: São os dois juntos, não é? Não
0: os dois, dois juntos vai ser difícil. Há alguns meses de diferença. Há quase um mês de diferença. Agora, isto são coisas boas de se ver ao vivo, não é? Há outras coisas boas que as pessoas podem ver na sua vida.
2: É a chamada. O chamado regalo para os olhos. É o que está aqui. Okay. É o que está aqui.
0: Okay.
2: São coisas estimulantes que nos dão, estimulantes, mas ao mesmo tempo que nos dão paz, não é? Que nos dão conforto.
0: São coisas boas.
2: Tem aqui uma lista, então vamos lá.
0: Então, número 10. Reencontrar. Há pouco só estava aqui escrito: reencontrar um velho. Mas é um velho amigo, não é?
2: Mas reencontrar um velhinho também é bom.
0: Sim, sim, mas tem que ser um idoso.
2: Simpático,
0: tem que ser um idoso.
2: Sim,
0: ou um...
2: se for querido, simpático, não ficas enternecido.
0: Então não fico.
2: Fico também.
0: E sou muito simpático. E gosto muito de falar e às vezes tem ótimas histórias. Às vezes
2: pois
0: não
2: é,
0: quase sempre.
2: Tem sempre.
0: Tem sempre.
2: No número 9, pássaros a cantar e a voar de manhã.
0: Depende.
2: Depende do que é. Eu gosto.
0: Às vezes fazem muito barulho. Se tiver muito barulho, tu quiseres.
2: Não.
0: Tu quiseres dormir, não é? Imagina.
2: Eu se estiver a dormir, não acordo. Os pássaros podem estar a cantar ao meu ouvido que eu não acordo.
0: Não dá.
2: Mas eu gosto.
0: Sim. Número 8, a neve fresca. A neve, em princípio, é toda fresca, não é?
2: Sim, a neve costuma ser fresca.
0: Não, mas eu percebo. A neve fresca é aquela em que tu pões o pé e vai um bocadinho abaixo, não é? Não é aquela, não é aquela coisa que é gelo.
2: Depois há aquela neve que fica suja. Da estrada.
0: Sim, com a lama.
2: Fica feio, já não é tão bonito.
0: Não, isso não é fixe.
1: Nada estético.
0: Não, isso não é estético.
2: No número 7, o carteiro. Com uma encomenda, vá.
0: Estranho agora. Okay. Uau, uma revelação de Joana Azevedo. Número 6, um arco-íris. Oh, é bonito o arco-íris. Pride Month.
2: Exato.
0: É isso.
2: No número 5, roupa de cama limpa.
0: Okay.
2: Eu gosto mais de sentir roupa de cama limpa, do que propriamente de ver.
0: E cheirar também, não é?
2: O cheirar, cheiro, sentir. Sim. Agora, mas... ver é igual. Se estiver sujo e estiver feito, é igual. Para os olhos, é igual.
1: Ninguém vê.
0: Ora bem, agora há aqui dois números que se vão mais ou menos tocar, mas são coisas diferentes. O número 4 aparece um nascer do sol. Ok? Implica algum cansaço?
2: Ou não sei se as pessoas gostam de ver. Pois, é sinal que a pessoa acordou demasiado cedo, eu acho.
0: Então não dormiu.
2: No número 3, uma praia. Também depende da praia. Se a praia estiver suja, não é bonito.
0: Não vale a pena. Ou ver um nascer do sol na praia, juntar o 3 e 4, ou juntar o 2, que é um pôr do sol.
2: Pôr do sol.
0: As pessoas valorizam mais um pôr do sol do que um nascer do sol. Porque significa que não tiveram que acordar cedo, precisamente.
2: É. E o pôr do sol já estão todas acordadas, não é? Nascer do sol.
0: Não.
2: O sol nasce, mas não é para todos ao mesmo tempo.
0: Não, há pessoas que gostam de nascer depois do sol.
2: Exato. E no número 1, uma vista para o mar.
0: Ah, numa casa, não é assim? Uma coisa bonita. Sim, sim.
2: Eu não concordo.
0: Não?
2: Não. Por exemplo, para mim o número 1, Jude Law.
0: Jude Law é o número 1.
2: Jude Law é mais bonito que uma vista para o mar. Aliás, os meus gatos são mais bonitos que uma vista para o mar. Já agora, as pessoas com quem eu vivo são mais bonitas que uma vista para o mar.
0: É preciso, nós temos que achar as pessoas mais bonitas do que toda a gente. Mas eu só gostava era que tu aplicasse a regra que aplicaste ao teu novo número 1, que é o Jude Law, a mesma regra que aplicaste ao número 5, que é roupa de cama limpa, certo? Ai! Eu não gosto de ver. Eu não preciso tocar.
2: E não?
0: Não, e não.
2: Lá também não é para tocar.
0: Ah,
2: nem
0: não há
2: para
0: necessidade
2: sentir.
0: De tocar. Ah,
2: é
0: então
2: só
0: pronto,
2: para ver,
0: então
2: é o contrário.
0: Ah, okay. É só para ver.
2: A cama, a roupa de cama lavada,
0: é
2: sim, é para sentir.
0: Ah, está bem.
2: O Jadló não, que eu não quero problemas.
0: Ah, pois claro.
2: Ele deve ter imensos problemas. Ele é sempre a saltar assim? De mulher a mulher.
0: Ah, agora não está sossegado?
2: Sim, há dois dias.
0: Não, boa, Jude.
2: Acho que sim, mas eu não quero problemas, é só para ver.
0: Pois claro, só ao longe.

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17: Boa tarde. Com um acidente agora na margem sul, no Fogoteiro, na A2, Lisboa-Setúbal, o trânsito acumulado já em Corroios até ao Fogoteiro, na A2. A ponte mantém-se em Campo Lido para a margem sul. Praça de Espanha é o melhor acesso. Ainda o acidente no IC19, Lisboa-Sintra, em Queluz, com demora de Pinamanique até Queluz, em direção a Sintra. A segunda circular do aeroporto até ao Campo Grande, onde há acidente. Também das Torres até o radar. No Porto, acidente na A4, junto à área de serviço de Águas Santas, Porto Amarante. O trânsito parado em São Mamed, da Ponte Lessa para a VCI e VCI de Bom Cheia para a 13 de Francos até à Ponta Rábida, e em Gaia mantém-se a avaria em Coimbrões a condicionar a A44 da Ponte do Freixo até Coimbrões. Para troca de informações, 800 20 20 10, é nacional e é grátis.
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0: Até o dia 21 de junho. 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
1: Bom tempo para amanhã, céu pouco nublado ou limpo, sem chuva, máximas de 20 graus em Aveiro, 22 no Porto e Leiria, 23 em Viana, 25 na Guarda, Coimbra e em Lisboa, 26 para Setúbal, 27 em Viseu, Braga, Vila Real, Bragança e Santarém, 31 em Porto Alegre, 32 em Beja, Castelo Branco e Évora, 33 e 34 para Faro.
0: 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Temos o EXA já a seguir na Rádio Comercial.

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1: A Ray na Rádio Comercial, Where Is My Husband, a lançar o Eu É Que Sei de hoje, que leva a Tecas ao Estrenato do Parque em Lisboa.
2: Vou falar de casamentos.
1: Precisamente, boa tarde.
3: O que é que é o casamento?
4: Eu sei.
2: É lá.
4: Um menino apaixonar-se por uma menina.
1: Sim.
4: E depois um menino pedir à mulher casamento.
1: Mulher.
4: E depois a menina vai comprar o vestido, o rapaz vai comprar o vestido e depois realiza-se o casamento.
1: O casamento
4: é... Nós estamos à mesas e cadeiras, aí comida, e sentam-se lá as pessoas que vão ao casamento. E é um tipo de festa que há duas pessoas, há um menino e uma menina, que dançam e depois há uma parte que eles dão um beijinho.
3: Okay.
5: Da boca.
4: Sim, na boca. E depois há uma noiva, é uma menina. Com um véu, com um vestido
2: branco.
4: E o noivo é um senhor. Tem muito cabelo, mas depois é penteado com gel. Um fato preto ou azul. E está muito bem vestido. E depois é assim. Lá, lá, lá. E depois começam aí a beijar.
1: Alguns
4: podem chorar da festa, mas é por a alegria.
6: Por exemplo, quando eu casar com a Maria Rita, a minha mãe vai chorar muito. Isso é felicidade.
3: Mas diz-me uma coisa, tu vais casar? Já tens o casamento marcado?
6: Não.
3: Tu disseste, quando eu casar com a Maria Rita, quem é a Maria Rita?
7: Maria é uma amiga da nossa sala.
4: E o Afonso também quer casar comigo, Afonso.
3: Mas vocês já têm todos os casamentos marcados?
7: Não.
3: Ah. Mas tu já estás a pensar na Maria Rita quando fores adulto.
7: Sim.
3: Okay. E tu também no Afonso, tu já aceitaste esse pedido de casamento ou não?
7: Sim, já.
3: Já? Mas com anel e tudo?
4: Não, sem anel. Se eu me der um anel é de brincar.
3: Pois, claro, porque vocês são crianças, então não há casamento.
4: O Afonso já tem muitas namoradas.
3: Ui, tem muitas?
4: O Afonso quer casar com todas as namoradas.
3: Mas
4: ele casar com todas, eu não caso com ele.
3: Claro, ele tem de escolher uma, ele não pode casar com todas.
6: Há pessoas que são solteiras e ainda estão à procura de pessoas que querem casar. Se o Afonso tentar atrair para essa pessoa,
1: a pessoa
6: pode ficar alegre e depois pode ir para essa pessoa.
4: E depois há um padre que diz, podem casar. E depois dança e dá um beijo na boca.
3: Muito bem, e está feito aqui muito bem explicado o casamento.
1: Pensava eu que o casamento era simples, afinal de contas.
2: Não, não.
1: Isto tem imensas nuances.
2: Muitas camadas.
1: Eles é que sabem. Está disponível também no Rail. 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

0: Joana também, os ouvintes da Comercial e a Sky.
1: É muita gente.
0: E a Sky já a seguir a recordar Love Show na Rádio Comercial.
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0: Fever Dream do Alex Warren já a seguir na Rádio Comercial e depois vamos ter a adivinha da Joana. Antes ainda, vamos ouvir a Ana Lucas com a edição das 5. Ana, boa tarde.
1: Boa tarde. O Governo admite alargar o prazo para a análise das candidaturas à reconstrução de habitações danificadas pelas tempestades em Leiria e na Marinha Grande. O prazo terminava a 30 de junho. O Ministro da Economia reconhece que não deverão estar concluídas até ao final do mês. Castro Almeida diz que o problema são alguns municípios.
2: Já há bastante tempo que chegámos à conclusão que em 3 ou 4 concelhos, esse objetivo pode ser difícil, mas na esmagadora maioria dos concelhos, o objetivo continua de pé e creio que vai ser alcançado. Basta dizer que só o município de Leiria tem praticamente 1/3 das situações. Tem mais de 10 mil candidaturas e, portanto, é compreensível que em Leiria possa demorar, mas é exceção, não é regra. Na regra, muito mais do que a regra, eu diria mais do que 90% das situações, vão ficar resolvidas até ao dia 30 de junho.
1: A passagem da Depressão Christina, 28 de janeiro, causou enorme destruição na região centro do país. A Federação de Dadores de Sangue queixa-se da falta de meios para a recolha de dádivas. Em causa estão sucessivos cancelamentos de sessões de colheita de sangue, o que compromete a mobilização dos voluntários. A Federação está, por isso, preocupada com a situação das reservas e sublinha que não há falta de dádivas, mas sim de capacidade para as recolher. O jogador da Seleção Nacional, Renato Veiga, diz que apesar de uma temporada de calendário cheio, não falta motivação aos jogadores para jogar o Mundial de Futebol.
3: Hoje em dia há cada vez mais jogos, mas também nós tentamos preparar-nos da melhor forma para tal. Mas acho que para disputar um campeonato do mundo não falta motivação e certamente não faltarão baterias. Portanto, olhamos todos com uma grande ambição e a tentar fazer o melhor para Portugal acima de tudo.
1: Portugal joga na quarta-feira o amigável com a Nigéria antes do primeiro jogo oficial no Mundial, que é a 17 de junho contra o Congo.
0: Que isso passou a correr, na verdade. O Mundial está quase a chegar.
4: Está quase aí, não é?
0: Está quase, é muito, muito rápido. Vai ser já daqui a 10 segundos. Não sei se... Não, não é. Bom, vamos saber do trânsito. 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
4: Está trânsito para Mundial também. Acidente no Fogoteiro a condicionar A2 desde Corroios, sentido Lisboa-Almada, na ponte 25 de Abril, à fila no Aqueduto para Almada. Acidente em Queluz, no IC19, com demora desde Pinamanique. Segundo a circular, com filas do aeroporto até Campo Grande, devido a acidente, sentido inverso de Benfica até ao radar. No Porto, acidente na A4, junto à área de serviço de Águas Santas, filas em São Mamede, na VCI pior de Monjoia para A3 e de Francos até Coimbrões, avaria em Coimbrões a condicionar a A44 desde a Ponte do Freixo.
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4: Bom tempo, sol, céu pouco nublado ou limpo, algum vento e máximas de... Vou começar pela máxima mais máxima de todas.
0: Que máximo?
4: É 34 graus em Faro, 33 em Castelo Branco e Évora, 32 em Beja, 31 em Porto Alegre, 27 para Viseu, Braga, Vila Real, Bragança e Santarém, 26 em Setúbal, 25 na Guarda, Coimbra e Lisboa, 23 em Viana do Castelo, 22 no Porto e Leiria e 20 em Aveiro.
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0: Isto é que vai ser. A seguir, Alex Warren, Black Eyed Peas, António Zambujo e a adivinha da Joana na Rádio Comercial.
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0: vai, mas leva o Miguel Araújo. 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Agora
1: adivinha, 28% dos homens nunca na vida usaram uma coisa, o quê?
0: 28% dos homens nunca na vida usaram
1: nunca
0: uma coisa.
1: Nunca na vida.
0: E choca-te isto? É uma coisa que os homens usam normalmente?
1: Choca-me a percentagem, acharia que seria menor.
2: Menor?
3: Não, é o que estava a pensar.
0: Porquê? O que é que tu estavas a pensar?
3: A cabeça.
0: A cabeça. Eu não sei.
1: Eu não vou dizer nada.
0: Pois.
1: Eu vou estar caladinho, não vou dizer nada.
0: Aqui no canto.
1: Aqui no meu canto.
0: Eu acho. Será que é uma coisa tipo a máquina de lavar roupa ou assim? Não tem que ser necessariamente uma coisa de casa, mas eu penso só, nunca usaram. Se calhar é superior a percentagem. Se calhar é superior.
3: Pois. Não, acho que é menor. Pois.
0: Achas que é menor?
3: Hoje em dia tem que ser menor, pelo amor de Deus. Usa uma máquina de lavar roupa.
0: Está bem, então. Então pronto, 28, está certo. Então vou bloquear isso.
3: Acho que
0: é um bom meio termo. Chegamos aqui a um. Não sei que mais coisas é que possam dizer. Pode ser qualquer coisa, não é? Os homens nunca usaram uma coisa na vida.
1: Uhum.
0: 28%. Bem, é muito.
1: É muito.
3: Eu acho que é muito.
0: É um quê?
3: Cortador de fiambre.
0: Eu nunca usei um cortador de fiambre, porque senão podia levar os dedos à frente. É só por causa dos dedos.
3: Eu gosto das minhas respostas extra específicas.
0: São muito específicas, realmente, é verdade.
1: Mas aí eu acho que a percentagem é bem maior.
0: Não estou a ver assim tanta gente com cortadores de fiambre.
1: Também acho que não.
0: Ou entrarem no talho e dizer: posso usar o seu cortador de fiambre?
1: Sim, posso levar para casa uma semana só para experimentar.
0: Só para ver se sou realmente bom nisto. Já agora, queria levar um naco. Depois. Alguma vez será a primeira, ou como diz o Damião da Vida, first time. Daqui a pouco a resposta da adivinha de hoje. 6:18, boa viagem, bom regresso a casa. 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

0: 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Chuva de Amor é a nova do Escalema, antes de uma chuva de palpites para a adivinha de hoje.
1: 28% dos homens nunca usaram uma coisa. O quê?
0: Nunca usaram. Nunca usaram.
1: Nunca.
0: Nunca usaram.
1: Usaram.
0: Nunca usaram. Há vários. Há ferramentas, aparece aqui algumas vezes. Chave de fendas, martelo, barquinho. Uhum. Dá aqui um ouvinte que diz que nunca usaram a cabeça ao conhecer a mulher. Eu acho que ele estava a pensar em perder, não é? Santinha Joana, também.
1: Obrigada.
0: Também sou alérgica às vezes. Há quem diz que vai por mim, nunca usaram pijama. Adorava, tenho inveja dessas pessoas.
1: Que nunca usaram?
0: Sim.
1: É só sim. Nunca usar.
0: Só tenho frio. Mas tenho frio. Às vezes tenho frio. Eu orgulho-me muito de nunca ter frio, mas às vezes tenho. E tenho que ser.
1: Tens assim umas calças de fazenda ou assim. Não.
0: Sim, claro. Obviamente.
1: Uma malhita.
0: E uma capa alentejana, um capote.
1: Pois.
0: Eu acho que é o fogão, diz o nosso ouvinte Arthur. Deixa eu ver mais. O ferro de engomar. O ferro aparece algumas vezes. Eu, por exemplo, eu não passo a ferro, mas já usei o ferro.
1: Também, já usei.
0: Tinha que experimentar para perceber que não tinha jeito nenhum. Não é? Uma pessoa tem que fazer isso. Secador de cabelo é uma das respostas mais dadas. Há muita gente a falar no secador de cabelo.
1: Se calhar há muitos homens que nunca usaram o secador de cabelo.
0: Pois, eu uso.
1: São assim mais carecas, também não
0: então,
1: precisam.
0: Para quê, não é?
1: Para quê?
0: Mas estás a ver, por exemplo, eu uso secador de cabelo, mas não é para secar o cabelo. É para secar o corpo.
1: Ah, que susto.
0: Opa, Joana. Eu não estou sempre. Não estou sempre. Não estou.
1: Pensei que ias dar demasiada informação.
0: Não.
1: Ok. Está bem.
0: Às vezes uma pessoa, quando levas aquelas toalhas que secam depressa.
1: Sim.
0: Sabes, aquelas toalhas de microfibra, não é? Aquilo não é espetacular. E então quando estás a secar, não ficas bem seca. Então às vezes é preciso, eu pego no secador. E para secar. Percebes? É isso.
1: Às vezes eu uso para me
0: aquecer. Às vezes o quê?
1: Para me aquecer no inverno.
0: Claro, porque é que isto não me surpreende? Mesmo assim rimo desta maneira.
2: Alô, comercial. Só por causa da Joana ter dito que achava que a porcentagem era bem menor.
0: Pois disse.
2: Eu arrisco a dizer que 28% dos homens nunca usaram gravata.
1: Uhum.
2: Também acharia que era menos, por isso voto na gravata. Beijinhos.
1: Beijinhos.
0: Tu achas que é bem menor? Por acaso apareceu aqui a resposta saltos altos. Eu achei que era parvo, mas como tu disses que a resposta é bem menor, se calhar já experimentaram.
1: Ok.
0: Não é? Pode ser acontecido.
1: Não, uma coisa é experimentar, outra coisa é usar.
0: É usar, ok, usar é diferente, pois. Tens razão. Boxers, aparece aqui também. Deixa lá ver mais respostas. Ah, o GPS, claramente esta foi uma resposta de uma mulher. Tenho certeza que é um ouvinte, deixa ver. Pois claro, não sou ouvinte dito, obviamente. Claro, porque quando os homens tentam, fogem de ter que usar GPS, porque eles sabem sempre o caminho. Máquina de lavar roupa, acho que foi o meu primeiro palpite. Batom do cieiro, cotonetes, porque nunca ouve o que nós dizemos. Aqui coisas boas. Mas se formos pelas respostas mais. Ih, passa o odorizante, não vi aqui respostas do odorizante, até fiquei tipo. Respostas mais dadas são o secador de cabelo e outra que eu agora não lembro qual é que é. Mas que vi aqui algumas vezes também. Mas pronto, se calhar é uma dessas, não sei. Qual é que achas que é?
3: Eu vou dizer secador de cabelo. Qual secador. A resposta? Acho que faz sentido.
0: 28%. Que dá uma musiquinha. És tu, não é? O teu telefone.
1: Ah, se calhar sou.
3: É uma música de fundo também.
0: É uma musiquinha, é aquela música de elevador para acompanhar.
1: Estava a ver um artigo que se chama, isto não diz muito bem a meu respeito.
0: Sim.
1: Diz assim: como ser inteligente de novo. E tem uma musiquinha. Estava a ler.
0: Para embalar. Eu vou ter a máquina de lavar roupa.
1: A resposta certa é. Fato.
0: A resposta boa, a outra resposta é a gravata. Apareceu aqui muitas vezes e eu acho que essa era uma boa resposta.
3: De fato,
0: para...
3: faz sentido.
0: De fato. Bom, agora podias-me dizer a resposta da pessoa que já tem inteligência de novo? Só para ver se é mais aproximada da minha. Para amanhã, talvez.

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2: Complicadas em Braga. Circular sul de Braga está cortada em Arcos devido a um acidente. O trânsito está a ser desviado em Capela, antes do nó de Arcos, no sentido sul-norte, na Circular sul de Braga, já a condicionar a 11 e a Nacional 14 em Braga. Depois no Porto, acidente na A4 junto à área de serviço de Águas Santas, Porto Amarante, já com o trânsito parado perto da Via Norte, a afetar muito a A3, praticamente da VCI até à A41, sentido Porto Maia. Também a VCI da Ponta Rábida até Francos e no sentido inverso da Via Norte até à Rábida e descendendo para a VCI. Em Lisboa, acidente na A2 no Fogueteiro, Lisboa-Setúbal, ainda com o trânsito parado em Corroios. A ponte agora com o acidente antes do viaduto do

0: Eduardo Pacheco, há filas do aqueduto para a Almada na ponte, o IC19 de Pinamanica até Queluz e a segunda circular do aeroporto até ao Campo Grande e do Eixo Norte-Sul até ao Radar. Para troca de informações, 820-2010 é nacional e é grátis.
1: Marcelo, estamos conversados por hoje, amanhã mais.
0: Abraço
1: e até amanhã. 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Boa viagem com a Rádio Comercial. 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
2: Sol amanhã, mais nuvens até meio da manhã no litoral oeste, de resto céu completamente limpo. Máximas para amanhã, 20 graus em Aveiro, 22 no Porto e em Leiria, 23 em Viana, 25 na Guarda, em Coimbra e em Lisboa, Setúbal 26, Viseu, Braga, Vila Real, Bragança e Santarém 27, Porto Alegre 31, 32 em Beja, 33 em Castelo Branco e Évora e 34 em Faro.
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0: Por falar em usar as asas e voar, cá estamos nós. Não vamos a voar porque está calor, uma pessoa pode
1: não
0: faz mais
1: calor. Podemos cair.
0: Pois é, isso, uma pessoa pode cair. Eu sempre disse que o meu superpoder, se eu um dia pudesse ter um, era voar, era a capacidade de voar.
1: Não.
0: E depois comecei a ver, eu estou sempre a ver vídeos de montanhas russas no Instagram. E às vezes penso, isto se eu voar, eu depois também posso ficar assim um bocado tonto lá em cima, não é? A não ser que vá-me devagarinho a voar, mas também se for devagarinho a voar.
1: É, o problema é quando cais. Enquanto uma pessoa está lá no voo, está tudo bem. Agora quando cai.
0: Mas pensar sempre, com maior é a subida, maior é a queda,
1: ah, pois,
0: não é?
1: Pois, exatamente.
0: Claro.
1: Okay, eu prefiro estar no resto de chão.
0: É por isso que nós vamos aqui rasteirinhos e amanhã voltaremos rasteirinhos outra vez às 4, pode ser?
1: Está combinado, até amanhã.
0: Depois das 7, Wilson no rádio para lhe dar a melhor música sempre. Bruno Mars com música nova, já a seguir.
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0: Seja bem-vindo à Rádio Comercial, a melhor música e os melhores podcasts sempre. Eu sou o Wilson Honrado, daqui a pouco vou tocar para si novos 40 minutos de música seguida. Começamos com a Gracie Abrams. E antes dos 40 minutos de música a seguir, a Ana Lucas atualiza as notícias desta segunda-feira. Olá, Ana.
1: Olá, o governo admite alargar o prazo para a análise das candidaturas à reconstrução de habitações danificadas pelas tempestades em Leiria e na Marinha Grande. O prazo terminava a 30 de junho. O ministro da Economia reconhece que não deverão estar concluídas até ao final do mês. Manuel Castro Almeida diz que o problema são alguns municípios.
2: Já há bastante tempo que chegámos à conclusão que em 3 ou 4 concelhos, esse objetivo pode ser difícil, mas na esmagadora maioria dos concelhos, o objetivo continua de pé e creio que vai ser alcançado. Basta dizer que só o município de Leiria tem praticamente 1/3 das situações. Tem mais de 10 mil candidaturas e, portanto, é compreensível que em Leiria possa demorar. Mas é exceção, não é regra. Na regra, muito mais do que a regra, eu diria mais do que 90% das situações, vão ficar resolvidas até ao dia 30 de junho.
1: A passagem da Depressão Christina, 28 de janeiro, causou enorme destruição na região centro do país. A Organização Mundial da Saúde reduziu para baixo o risco para a saúde da epidemia de Ebola na maior parte do continente africano e resto do mundo, com exceção da República Democrática do Congo e países vizinhos, onde o risco permanece muito alto. De acordo com a OMS, até agora morreram 93 pessoas, estão confirmados 534 casos, a maioria no Congo. O jogador da Seleção Nacional, Renato Veiga, considera que Portugal é candidato à conquista do Mundial de Futebol, mas afasta para já o estatuto de favorito.
3: Eu acho que não há que fugir à qualidade de Portugal. Acho que somos candidatos favoritos. Acho que não, acho que somos candidatos apenas. E ao longo da competição, se calhar se nos fizer essa pergunta daqui a algum tempo, poderei responder melhor. Agora, de momento, somos candidatos, mas não favoritos.
1: Portugal joga na quarta-feira o último amigável com a Nigéria antes do primeiro jogo oficial no Mundial a 17 de junho contra o Congo.
0: Tu acreditas que eu já estou nervoso?
1: Já?
0: Eu ainda hoje estava a dizer ao Diogo Beja, temos por esta televisão que está no estúdio a funcionar, isto tem que funcionar porque nós precisamos de ver os jogos. Enfim, já estou nervoso.
1: Tudo nervoso.
0: Para mim o jogo era já amanhã.
1: Calma.
0: Daqui a pouco vem comercial, então 40 minutos de música seguida primeiro. Vamos saber do trânsito numa oferta Polestar 4. Arsénio Coelho, boa tarde, conta-nos tudo.
4: Circular sul de Braga está cortada em arcos devido a um acidente sentido sul-norte com desvios em Capela e a condicionar já a 11 em Braga. Acidente na A4 junto à área de serviço de Águas Santas, Porto Amarante, filas em São Mamed, afeta a A3 de Águas Santas até à saída para a 41 em Alfena, sentido Porto Maia. Depois a VCI de Bessa Leite até Franco, sentido inverso da Via Norte até à Rábida, também com acidente na Perlada. Em Lisboa, acidente antes do viaduto Duarte Pacheco no acesso à Ponte 25 de Abril, a causar paragens no aqueduto. A2 com acidente no Fogueteiro, Lisboa-Setúbal, o trânsito parado em Corroios, a segunda circular pior entre o eixo norte-sul e o relógio em ambos os sentidos e depois intensidade sem demora na A5 de Monsanto ao estádio e também o IC19 da Amadora até Queluz. Para troca de informações, 820-2010 é nacional e é grátis.
0: Muito obrigado, Arsénio. 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E vamos a isto, são 40 minutos de música seguida na comercial. Começamos com a Gracie Abrams, vamos ouvir o Carlão, John Legend, o Skin, a Bárbara Tinoco, Olivia Rodrigo e muito mais.

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Bem-vindo à Comercial, a melhor música e os melhores podcasts sempre. Ela tem novo disco a sair daqui a 4 dias e uma das músicas é um dueto com Robert Smith dos The Cure, que eles até já estrearam ao vivo. Estou muito curioso para ouvir isto. Olivia Rodrigo agora na Comercial, o atual single é este, Drop Dead.

0: 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Bem-vindo à Rádio Comercial, a melhor música e os melhores podcasts sempre. Olá, sou o Wilson Honrado. Não sei se deu pela minha falta nos últimos dias aqui na Comercial, provavelmente não. Eu andei pelo sul de Marrocos, fui revisitar Agadir e acabei por dar uma voltinha ali pelo sul de Marrocos. Fiquei altamente surpreendido com um local chamado Tagazu. Fica a meia hora de Agadir. E é uma espécie de cruzamento entre a Ericeira e a Ilha da Colatra, na Ria Formosa, no Algarve. Portanto, é uma vila de pescadores marroquina que se tornou uma meca do surf. E é incrível ver a fusão da cultura marroquina com aquela vibe do surf. É dos sítios mais incríveis e mais estranhos que eu já visitei. Vale a pena uma visita. Percebi também durante estes dias que os marroquinos adoram a nossa seleção portuguesa de futebol, mas não se esquecem que nos eliminaram no último Mundial. Nem eles, nem nós, pois não? 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

0: O Guia Alina Comercial, a melhor música e os melhores podcasts sempre. Eu há pouco falei sobre a derrota da nossa seleção com Marrocos no último Mundial, que nos mandou para casa. E agora, um matemático prevê que Portugal vai estar na final deste Mundial. E ele acertou nos últimos três campeões: Alemanha em 2014, França em 2018 e Argentina em 2022. Ele diz que fez as contas para o Mundial 2026 e que a final vai ser entre Portugal e os Países Baixos. A má notícia é que, segundo o modelo dele, os holandeses acabam por levantar a taça. Mas ele próprio admite que o futebol é imprevisível. Mas depois de três apostas certas seguidas, vamos esperar que falhe desta, está bem?
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0: O Luís Capaldi na Comercial diz que a pressão para fazer isso já lá vai e agora anda meio perdido criativamente e acha que isso é uma coisa boa. Se for para fazer músicas como esta, Luís Capaldi, podes continuar, está bem? Na Comercial, daqui a 30 segundos, não perca a Pink.
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0: na comercial antes de novos 40 minutos de música seguida que eu escolhi para si. Vamos começar com o Dermot Kennedy. Antes dos 40 minutos de música seguida, Ana Lucas atualiza as notícias desta segunda-feira. Ana.
1: Olá, André Ventura vai reunir com o Primeiro-Ministro ainda durante esta semana para decidir o sentido de voto do Chega relativamente ao pacote laboral. O encontro será decisivo.
2: Terei esta semana uma reunião final com o Primeiro-Ministro a propósito desta matéria. Depois de semanas, de meses, em que o Chega foi apontando o que estava errado, apelando à redireção do projeto e do processo por parte do Partido Social Democrata, ficará naturalmente decidido, por força da antecipação do calendário proposto pelo PSD, o sentido de voto e a sorte e o destino desta reforma laboral no Parlamento.
1: André Ventura garante que não abdica das propostas do Chega, incluindo a descida da idade da reforma. O Governo admite alargar o prazo para a análise das candidaturas à reconstrução de habitações danificadas pelas tempestades em Leiria e na Marinha Grande. O prazo terminava a 30 de junho. O Ministro da Economia reconhece que não deverão estar concluídas até ao final do mês e diz que o problema são alguns municípios.
3: Já há bastante tempo que chegámos à conclusão que em 3 ou 4 concelhos, esse objetivo pode ser difícil, mas na esmagadora a maioria dos concelhos, o objetivo continua de pé e creio que vai ser alcançado. Basta dizer que só o município de Leiria tem praticamente 1/3 das situações. Tem mais de 10 mil candidaturas e, portanto, é compreensível que em Leiria possa demorar, mas é exceção, não é regra. Na regra, muito mais do que a regra, eu diria mais do que 90% das situações, vão ficar resolvidas até ao dia 30 de junho.
1: A passagem da depressão Christine causou enorme destruição na região centro do país. E o Governo vai aprovar ainda neste verão novas regras sobre o jogo online. A promessa é do Ministro da Economia. Manuel Castro Almeida apela às entidades envolvidas que combatam o jogo ilícito online com eficiência e concertação.
0: Obrigado, Ana. E até amanhã.
1: Até amanhã.
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0: Boa noite e bom início de semana com a comercial número 1 de Portugal. Eu sou o Wilson Honrado, escolhi para si novos 40 minutos de música seguida com Escalema, Natasha Bedingfield e primeiro a nova do Dermot Kennedy, chama-se Refuge.

Melhor música e os melhores podcasts sempre. Eu sou o Wilson Honrado. Está a ver aquela pressão de um primeiro encontro? A geração Z decidiu resolver o problema de uma forma curiosa. Eu conto-lhe tudo a seguir. Agora Billie Eilish na comercial.

0: Frágil, o Maninho na Comercial, a melhor música sempre. Pressão do primeiro encontro para a geração Z. Vá, para algumas pessoas da geração Z, isso não existe porque eles decidiram resolver o problema de uma forma curiosa. Fazer encontros de treino. Ouviu bem? Isto passa por sair com pessoas por quem não sentem qualquer atração, apenas para ganhar confiança, praticar conversa e perder a ansiedade. Eu já tinha visto treinar muita coisa, mas treinar namoro é a primeira vez. Boa noite, fico para ouvir a Bárbara Bandeira e a Carminho na Comercial.
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0: 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A seguir, a melhor música sempre continua com Miley Cyrus.
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0: E depois da Miley, são 41 segundos até voltarmos à melhor música sempre aqui na Comercial.
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1: A semana começou com a greve dos trabalhadores dos registros e notariado. Queixam-se da falta de profissionais e de condições de trabalho nas instalações. A participação na greve rondou os 80% e estende-se até sábado com serviços mínimos, que incluem serviços urgentes ou casamentos que já estavam previamente agendados. O governo admite alargar o prazo para a análise das candidaturas à reconstrução de habitações danificadas pelas tempestades em Leiria e na Marinha Grande. O prazo terminava a 30 de junho. O ministro da Economia, Manuel Castro Almeida, diz que o problema são alguns municípios.
2: Já há bastante tempo que chegámos à conclusão que em 3 ou 4 concelhos esse objetivo pode ser difícil. Basta dizer que só o município de Leiria tem praticamente 1/3 das situações. Tem mais de 10 mil candidaturas.
1: A passagem da Depressão Christina, 28 de janeiro, causou enorme destruição na região centro do país. O primeiro-ministro garantiu hoje que o governo está a investir no Serviço Nacional de Saúde, em particular na construção de hospitais, e pediu melhor aproveitamento das capacidades dos setores privado e social. A Federação de Dadores de Sangue queixa-se da falta de meios para a recolha de dádivas. Em causa estão sucessivos cancelamentos de sessões de colheita de sangue, o que compromete a mobilização dos voluntários. A Federação está, por isso, preocupada com a situação das reservas e sublinha que não há falta de dádivas, mas sim de capacidade para as recolher. Um sismo com magnitude de 7.8 na escala de Richter, no sul das Filipinas, matou pelo menos 32 pessoas e mais de 200 ficaram feridas. No Médio Oriente, Israel e Irão suspenderam os ataques. A imprensa internacional diz que o presidente norte-americano terá pedido ao primeiro-ministro de Israel para parar os ataques e, por esta hora, Israel estará a reunir o Conselho de Segurança. Este foi o Essencial da Informação de hoje. Até amanhã.
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3: Tenha um bom início de semana com a Rádio Comercial. Ainda por cima, mais uma semana com feriado. Tão bom, não é? Eu sou o Wilson Honrado. Escolhi para si 40 minutos de música seguida com o Fernando Daniel, o Ed Sheeran, o Pitbull e a Cristina Aguilera. Primeiro, a Rosalía.

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1: Bem-vindo à Rádio Comercial, a melhor música e os melhores podcasts sempre. Quase 7 em cada 10 pessoas dizem que ver o parceiro a limpar a casa é um verdadeiro turn on. E há mais. Entre os mais novos, receber uma casa impecavelmente limpa é mais valorizado do que receber um presente caro. Aliás, muitas mulheres dizem que o cheiro de uma casa acabada de limpar é mais apelativo do que um ramo de flores. Quem diria que uma esfregona pode ser um símbolo de romance, hã? Agora faz o que quiser com esta informação, está bem?
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0: Caris FM, já falta pouco para a estreia deste artista em Portugal, logo no Nós Alive, no dia 11 de julho, com a comercial. A seguir, não perca o Pablo Alborán.
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0: Tenham uma boa noite, segunda-feira. Daqui a pouco a nossa Ana Isabela Roja aos comandos da melhor música sempre. Eu sou o Wilson Honrado, cá estarei amanhã a partir das 7.
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0: Atenção que o Show Me The Money vai regressar no próximo dia 19 de junho. Já vamos falar sobre isso. Para já, o Benson Boone, nestes 40 minutos, sem pausas.

Mariana, como é que é? Eu aqui na Rádio Comercial, melhor música sempre, em casa, no carro, em todo lado. E também os melhores podcasts, os melhores concertos, os melhores festivais. Estamos já em contagem decrescente para os festivais de verão, com a garantia da Rádio Comercial. Já não falta tudo. O Nosa Live arranca no próximo dia 9 de julho. Estamos apenas a um mês e por aqui já assim alguns fernicoques. 40 minutos sem interrupções, agora na Rádio Comercial com o Damiano Davi. Chama-se Born with a Broken Heart.

0: A Sara Correia aqui na Rádio Comercial, depois de 40 minutos sem interrupções. Ela que, depois de ter estado na Meia Arena em Lisboa e de ter esgotado a maior sala de espetáculos do país, vai estar na Super Boca Arena no Porto, nos dias 7 e 8 de dezembro, com uma data extra no dia 8, sempre com a garantia da Rádio Comercial. 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

0: Consigo ainda até bem perto da 1 da manhã aqui na Rádio Comercial, nesta emissão arrojada de segunda-feira, e uma ótima semana que vai ser mais curta, outra vez. Temos feriado na quarta-feira, depois da manhã, dia 10 de junho. Entretanto, se precisar, 910033759. Estou por aqui, sou a Rojinha, e já a seguir vou dar-lhe Sunburst.
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0: Coldplay aqui na Comercial, melhor música sempre, em casa, no carro, em todo lado. Aproveito para dizer que amanhã vamos ter um dia com o céu pouco nublado ou limpo, mas vento forte durante a tarde. Hoje também teve uma ventania assim um bocadinho esquisita, pelo menos ali na minha zona, na margem sul. Há pequena subida das temperaturas no interior e de resto, pronto, vai ser uma terça-feira bem quente. 4 minutos agora para as 11 da noite aqui na Comercial, já a seguir a Adele.
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0: Adele aqui na Comercial, melhor música sempre em casa, no carro, em todo lado. Faltou só dizer as temperaturas para amanhã: 22 graus para o Porto, de máxima, 25 para Coimbra, 22 para Leiria, 24 para Lisboa e 34 graus para Faro. Sorte quem está no Algarve, quer dizer, só sorte se estiver de férias, não é? Porque se estiver a trabalhar também com este calor, não dá assim lá muito jeito. Já a seguir, 40 minutos sem interrupções.
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0: De segunda a sexta, a partir das 10 e até bem perto da 1 da manhã. A seguir, 40 minutos sem pausas, a começar com dois artistas que vêm a Portugal este ano com a Comercial: David Guetta e também Terry Swims. Chama-se Gone, Gone, Gone.

Como eu estava a dizer, David Guetta e Teri Swims passam este ano por Portugal e apenas com um mês de diferença, mais ou menos, mais coisa, menos coisa. Eu já disse, um ficava até mais tarde, o outro vinha um bocadinho mais cedo, ainda se juntavam aí num palco qualquer a tocar e a cantar este Gone, Gone, Gone. Teri Swims vai estar no Nosa Live, vai estrear-se em Portugal no Nosa Live, em nome próprio, no dia 11 de julho, no Passeio Marítimo de Algés, e depois no dia 2 de agosto, o maior concerto de David Guetta em Portugal, The Monolith Tour. É todo um novo evento de David Guetta, é toda uma nova fase no percurso do artista francês, que vai poder ver no Parque Papa Francisco, em Loures, com a Comercial. Já a seguir, Sugababes.

Comercial, eles que têm uma nova digressão com a garantia da Rádio Comercial, chama-se Interior. As datas esgotadas vão aparecendo, vão acontecendo cada vez mais, portanto veja no site da Rádio Comercial por onde é que eles vão andar e quais as datas que ainda têm disponíveis para ver os 4:30 ao vivo. 40 minutos sem pausas, agora com a Lola Young, continuação de uma ótima viagem e também um bom regresso a casa. Boa segunda-feira com a Comercial, 11:13.

0: Comercial, emissão arrojada de segunda-feira. Há pouco eu dizia que amanhã vamos ter um dia quente, apesar de algum vento forte durante a tarde, e que vão estar uns maravilhosos 34 graus em Faro, que era uma sorte para quem estivesse no Algarve, mas que estivesse lá sem trabalhar, porque a trabalhar com este calor deve ser assim um bocadinho complicado. Entretanto, no WhatsApp da Comercial...
1: Olá, Roginha, alô, Rádio Comercial.
0: Olá.
1: Eu sou Miguel de Odivelas.
0: Olá, Tom Miguel.
1: Então pronto. Amanhã vou descer para o Algarve, mas vou em trabalho.
0: Ah,
1: é a vida. Mas pronto, quarta-feira, como é feriado, o kitzinho de praia vai comigo.
0: Pois.
1: E vamos tomar um banhinho. Ah, boa noite.
0: Vai à Havaiana, vai o bronzeador, não é? A toalha e água. Água também, que é para hidratar. Um beijinho muito arrojado e obrigada. 910033759. Este é o WhatsApp da Comercial. Agora, para tudo. Porque as mais pequeninas, pelo menos, vão cantar muito esta música. Chama-se Golden, é das guerreiras da K-pop. Acho que já todos sabemos nesta altura. Então, quem tem filhas pequeninas, está farto de ouvir isto.

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2: Eu espero que esteja muito bem desse lado com a comercial. Já a seguir, Madrugada Louca dos Descendentes.
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0: O irlandês Hozier, aqui na Rádio Comercial, melhor música sempre, em casa, no carro, em todo lado. Ele tem uma música nova com os Mumford & Sons, pode ouvir no site oficial do Hozier, hozier.com. 9 minutos agora para a meia-noite, boa viagem.
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Continuação de ótima viagem e também bom trabalho ao som da Rádio Comercial. A melhor música sempre, em casa, no carro, em todo o lado. Se não estás, Inigo Quintero, é ele que vai rodar agora e daqui a pouco vamos atualizar.

Radioactive, os Imagine Dragons aqui na Rádio Comercial, a melhor música sempre, em casa, no carro, em todo lado. Estamos em contagem decrescente para os festivais de verão, com a garantia da Rádio Comercial. O primeiro que vai acontecer é o Nós Alive, no Passeio Marítimo de Algés, de 9 a 11 de julho. Logo depois, no fim de semana seguinte, de 17 a 19 de julho, temos o Mel Marés, a norte do país. Para conferir tudo, radiocomercial.pt, e daqui a pouco já lhe vou falar sobre mais dois. Agora, a Taylor Swift chama-se The Fate of Aphelia. Ela que no próximo dia 13 de junho deixa de ser solteira e passa a ser casada.

0: É a melhor música portuguesa sempre, sem casa, no carro, em todo lado, a terminar 40 minutos sem interrupções. Continuamos em countdown para os festivais de verão com a garantia da Rádio Comercial. Já falámos sobre os dois festivais que vão acontecer, sobre dois festivais que vão acontecer em julho, o Nós Alive e também o Mel Marés. O AGA School Jazz também está de regresso ao Hipódromo Manuel Pessoa e ao Parque Marechal Carmona em Cascais, de 1 a 31 de julho. Mas em agosto temos também o Festival do Crato, de 26 a 29 de agosto. Agora é correr para o site da Rádio Comercial, anotar estas datas todas e também os artistas que vão por lá passar, para não perder nenhum concerto. Continuação de uma ótima madrugada, uma boa terça-feira, já a seguir Miles Smith.
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0: Tonight dos Rayman, aqui na Comercial, a melhor música, onde quer que esteja, em direto para todo o mundo, radiocomercial.pt. Depois da uma, a Marta Campos consigo, eu sou a Ana Isabela Roja e espero que a Comercial esteja sempre desse lado. Já a seguir o Bruno Mars.
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terça-feira com a Rádio Comercial. Eu sou a Marta Campos. A partir de agora vou consigo até às 5 ao som da melhor música, sempre a começar com Alex Warren e Fever Dream, a Lady Gaga, o Edmundo Inácio e a Amy McDonald. Boa viagem!